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4: Olá, bom dia, bem-vindo a esta quinta-feira, 18 de junho. Eu sou Sandra Ferreira, o despertador M80 já tocou e agora ficamos juntos até à

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1: Ui, quase que falhava esta. Isto é um trava-línguas. O mundo dos meus pés na M80. Muito bom dia, se agora chegou, bem-vindo. Uma ótima quinta-feira. Ora, para hoje pode contar com uma quinta-feira com céu azul, mais nuvens no litoral norte e centro e também no interior durante a tarde, e com previsão de aguaceiros e trovoadas. Mantém-se o cenário que temos tido nos últimos dias desta semana. A única diferença é que conte com assim, uma ligeira descida da temperatura mínima no litoral norte e centro. Mas estava a ver que vem nova onda de calor e as temperaturas vão subir mais entre domingo e terça-feira. Aqui na M80 vamos ouvir Bruce Springsteen daqui a pouco, o Streets of Philadelphia, a abrir 7 músicas seguidas sem conversa pelo meio.

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6: Olá, olá, bom dia! Esta é a M80, que de longe passa a música da sua vida e estamos a ouvir o despertador. M80 já tocou. E traz agora a música de Limahl. Vamos agora continuar ao som de Neverending Story. Então, bom trabalho para hoje, um dia produtivo.

0: 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Olá, bom dia, boa quinta-feira. 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

0: Olá, muito bom dia. Já são 7 horas. Vamos atualizar a informação. E vamos destacar o pacote laboral. Miguel Aia.
1: Bom dia. Vai hoje a discussão no Parlamento. A proposta do Governo para a reforma da Lei do Trabalho, o chamado do pacote laboral, não teve acordo na concertação social e deu mesmo origem a duas greves gerais. Pode vir, no entanto, a ser aprovado na Assembleia da República com algumas medidas polémicas. Rui Tomás.
2: Entre as medidas mais contestadas neste pacote laboral está o aumento da duração dos contratos a prazo. Passam agora para 3 anos. O Governo quer eliminar a regra que impede a empresa de recorrer ao outsourcing durante 12 meses após um despedimento coletivo. É introduzida na lei a figura do banco de horas individual, que os sindicatos acusam de tornar gratuitas. As horas extraordinárias de trabalho serão aumentados os serviços mínimos durante as greves e limitada a negociação coletiva. Também termina a obrigação do patrão de reintegrar o trabalhador que tenha sido alvo de um despedimento ilegal, mesmo após ordem do tribunal.
1: O debate no Parlamento arranca às 2 da tarde e terá o GT a assistir nas galerias. A CGTP estará à porta com uma manifestação que espera a central sindical que junte milhares de trabalhadores. A votação na Generalidade acontece amanhã, sem aprovação garantida. O Governo tem estado a negociar o pacote laboral com o Chega e a Iniciativa Liberal. Foi dominado por volta das 9:30 da noite o incêndio em Castelo de Vide, no distrito de Porto Alegre. O fogo começou ontem à tarde em zona de mato e não houve habitações afetadas. Um bombeiro da Corporação de Porto Alegre sofreu ferimentos devido a um trauma e foi transportado para o hospital. Portugal empatou a 1 golo com a República Democrática do Congo na estreia no Mundial de Futebol. João Neves adiantou a seleção portuguesa aos 6 minutos, mas os congoleses empataram no final da primeira parte. Apesar do resultado, o selecionador Roberto Martínez gostou da atitude da equipa.
3: A atitude dos jogadores foi extraordinária. Tentamos mexer o padrão de ataque, chegamos à baliza mais frequentemente, mas não ao nível que nós precisamos, com a qualidade que nós temos, e isso faz parte dos jogos no Mundial.
1: Portugal joga na próxima terça-feira, dia 23, com o Uzbequistão, que perdeu com a Colômbia por 3-1. Foi o outro jogo deste grupo K que decorreu esta madrugada. Ainda esta manhã vamos olhar para os jogos de ontem à noite e espreitar as partidas de hoje no Mundial. Estados Unidos e Irão já assinaram um memorando de entendimento para terminar com o conflito. Começa agora o prazo de 60 dias para a negociação de questões mais complexas, como o futuro do programa nuclear iraniano. Com esta assinatura, o Estreito de Hormuz será reaberto de forma instantânea, anuncia o Paquistão, que tem sido mediador neste conflito.
0: Miguel Aia regressa dentro de meia hora, mais coisa, combinado. Menos coisa. Até lá. Estas e outras notícias em m80.pt. Vamos ver como é que está o trânsito e também o tempo daqui a pouco. Prometido está também Billy Idol com Rebel Yell.
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0: 7:06, está na altura de espreitarmos o trânsito pela primeira vez hoje com a nossa Cláudia Capela. 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Olá!
19: Olá, muito bom dia, cá estamos numa manhã que começa bastante bem, com o trânsito a aumentar de intensidade, sem notícia de acidentes. Por enquanto, na cidade do Porto, temos as resistências habituais, a A44 em Gaia, há já mais movimento e algum abrandamento na entrada na autoestrada do Norte, em direção à Ponta Arrábida da cidade do Porto, também já com mais trânsito na via de cintura interna e resistência na zona de Peça Leite, Boa Vista, em direção a Francos, final da A3 também com intensidade, principalmente no acesso à via de cintura interna, mas atrás também na saída para o Hospital de São João. Acessos a Lisboa com trânsito já mais lento, viadutos do Feijó na A2 para a Ponte 25 de Abril, está igualmente a aumentar nos acessos ao Norte de Almada e C19 com trânsito já mais compacto na zona do posto de abastecimento do Caçan, em direção a Queluz para a reta dos comandos da Amador, intensidade em Pinamanique e também já mais movimento na passagem por Oeiras, na A5, em direção a Linda Velha, acesso norte à A1, por enquanto com circulação regular, mas também já com intensidade Alverca-Sacavém, tal como na entrada pela calçada de Carriche, alguns abrandamentos, Odivelas, Lumiar. Troca de informações disponível na nossa linha grátis, 820-2010.
0: Obrigada, Cláudia, e até já. Seguimos. 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Claro que passamos sim para o tempo, que na M80 é uma oferta Opticenter. Paulo Fernandes, como é que nós vamos estar? Muito parecido a ontem?
20: Sim, mais ou menos.
0: Mais
20: temos
0: ou
20: aqui
0: menos.
20: Entre a chuva no interior norte e sul do país, durante a parte da tarde, litoral com nuvens, mas não chove hoje, eventualmente vai haver mais nuvens do que ontem,
0: okay. Daí
20: o mais ou menos. Há também uma pequena descida das temperaturas em alguns pontos do país, mas a palavra pequena é a palavra certa mesmo, porque de facto nos sítios em que está mais fresco é 1 ou 2 graus, continua a estar muito quente em alguns pontos, mas já lá vamos. Máximas para hoje então, 21 para Aveiro, 22 para Ponta Delgada e para o Porto, 23 para Viana do Castelo, 24 a marcar hoje no Funchal e no Porto Santo, 25 para Leiria, 26 para Sagres, 27 para Sines, 28 para Coimbra, 29 para Guarda e Braga, 30 para Vila Real e Viseu, 31 para Faro, Bragança e Lisboa, 33 para Porto Alegre e Setúbal, 34 para Santarém, 35 para Castelo Branco, 36 para Évora e 36 para Beja, 37 para Évora.
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21: No ar,
0: e assim rapidinho, já são 7:09, seja bem-vindo às manhãs da M80, deste lado uma Ana Moreira que dormiu muito mal.
20: Então?
0: Dormi muito mal, fui-me deitar muito aziada.
20: Mas isso fomos todos.
0: Fomos todo um país.
20: Olha,
0: e
20: vai
0: não
20: para o
0: só.
20: Congo.
0: Eu não sei como é que hoje o país acordou, mas acho que toda a gente levou assim um chapadão, não é?
2: Um amargozinho,
0: um deixe lá para a realidade, vamos lá com calma e não contar com tudo já feito. Enfim, certamente hoje vamos todos trabalhar um bocadinho assim, mais em baixo, mas...
2: Eu estou em baixo não é pela sessão, eu estou em baixo porque isto só acorda estas horas, parece que levou um trator em cima. Daqui a 10 minutos já estamos frescos e fofos como uma alface.
0: Eu fico assim com um melão um bocadinho grande. Nem ligámos a televisão ainda do estúdio, eu, por opção.
2: Para quê? Para ver desgraças?
0: Exatamente, por opção. Bom, cá estamos nós para si com a música certa e daqui a pouco já vamos aqui trocar ideias para já, como prometido, nas manhãs da M80. Chega-se à frente, Billy Idol. Esta é a Rebel Yell, é para lavar pensamentos intrusivos nessa cabeça, que esta hora, 7 horas e 10... Às vezes já estamos, tipo, a falar mal da nossa vida. Eu queria estar na cama a dormir.
2: Às vezes não falamos. Isso também diz muito.
0: É verdade. Deixamos fluir. Billy Idol, nas manhãs da M80. Bom dia.

0: Billy Idol, Rebel Yell, nas manhãs da M80, foi para o ajudar a acordar e enfrentar esta quinta-feira que ainda agora começou, mas sim, fim de semana já parece mais perto do que antes, isso de certezinha absoluta. Hoje há várias coisas a acontecer, nomeadamente lidar com o nosso empate ontem, que me soou a derrota, mas segue.
1: Não falo contigo sobre isso.
0: O Paulo está em negação, não quer perder o tempo dele a falar sobre isso e acho que sim. Também vamos deixar para o Paulo Rico tecer as suas considerações e por aí fora. Vamos sim falar sobre coisas que nós gostamos e de sobremaneira. Ontem estava a ver o jogo e comi caracóis.
1: Bem.
0: Comi um chouriço assado.
1: Ok, estás bem.
0: Houve bifana.
1: Ok, estás a ir.
0: Houve bifana. Okay. Houve. O que é que houve? Ah! Batatas, aquelas assim mais rústicas.
1: Já sei, redondinhas. Sabes andar nisto. Sim,
0: muito
1: assim
0: gostoso.
1: É que, assim
0: e,
1: é que...
0: e também havia ovos rotos.
1: Ok, muito bem. Portanto, houve tapas/petisco mais houve. Quente.
0: Foi
1: okay.
0: Tugalândia misturado com um piscar de olhos ali.
1: Ok, já percebi.
0: Espanha.
1: Do meu lado, bolinhas de alheira com chouriço. Até apitei, tudo misturado, de sonho no forno. E depois umas gambas panadas. Ei, até choraste. Depois com uma batatinha frita também, mais a tirar o rústico a acompanhar. E umas uvinhas fresquinhas no fim para acompanhar.
0: Pronto, ai, mas o São Paulo trata-se muito bem. Mas houve ali algum momento, já que hoje é Dia Internacional do Sushi também. Por acaso, vês futebol, gostas assim?
1: Oh, marido, ver futebol e estar a picar o petisco, tem que ser, não é? Senão não funciona da mesma forma. Agora, porque hoje é Dia Internacional do Sushi, se eu tivesse que escolher entre sushi ou tapas...
0: Sim, que também é Dia Internacional das Tapas, já agora.
1: Pá, não sei, é impossível escolher. Porque eu ontem estava a caminho de me aviar no super para comprar... Sim. Petisco e passei por duas lojas de sushi que são incríveis, ali Linda Velha, e pensei o que é que eu vou fazer a minha vida? Por um lado, tu picas o sushi, também é um bom gathering, não é? Estás à mesa a partilhar de sushi, e do outro lado as tapas. Entre um ou outro, 49% dos meus votos vão para o sushi, mas as tapas levam a melhor. 50% dos votos prefiro muito mais tapas do que sushi.
0: Eu nem entro sequer em discussão, porque Ana Moreira não consegue comer sushi. Adorava.
1: É tão boa.
0: Porque é lindo. Comidas bonitas. Muito bonitas. Não gosto. E sei que não estou sozinha. Há muita gente como eu que não consegue. Mas também sou coerente. Tipo, eu não gosto de sushi, mas também não gosto de carpaccio. Tudo que não é.
1: Acredito que se fizer.
0: Tudo que não passa pelo quente.
1: Bem. Tudo que seja mais cozinhado. Se for, acredito que se fizéssemos aqui um grande apuramento, uma grande sondagem, as tapas ganham. Claro que o sushi é espetacular. Também, eu acho que as duas têm aquela coisa boa, que é tu podes sentar à mesa com um repasto à tua frente e a conversar com a mesa. As duas servem para o mesmo propósito, mas as tapas acho que acabam por ganhar.
0: Por ganhar. Mas nas tapas acabo por fazer batutice a dada altura, que é tipo o pão já fica de lado.
1: Claro.
0: E vai o conteúdo.
1: Claro.
0: Então, por aí, é mais team sushi ou team tapas? Por que não falar sobre o assunto? Por que não? Dizemos nós. E queremos ouvi-lo, claro. 910-25-80-81, 910-25-80-81. Agora é mesmo para fazer isto. Acordar. Paulo Gonzo, nas manhãs da M80. São

0: Paulo Gonzo, nas manhãs da M80, cá estamos nós para si, ajudá-lo a acordar nesta quinta-feira, hoje um bocadinho, assim, mais difícil para os amantes da nossa seleção, mas segue, é mesmo assim. A dúvida que se colocou aqui foi, entre sushi ou tapas, se pudesse escolher apenas um, qual é que seria? Temos um de cada, porque é muito democrático este programa.
1: Sim, muito bem.
0: 910, 25, 80, 81, vamos ouvir a Filipa.
2: Bom dia, Paulo, bom dia, Ana.
0: Olá.
2: Bem, eu sou time sushi. Eu já como sushi para aí há mais de, literalmente, 20 anos. Eu já como há muito tempo e eu adoro sushi. Tenho que ir todos os meses ao sushi porque o meu corpo vibra se não comer o sushizinho ou todos os mesinhos. Por isso eu sou muito time sushi.
0: É, o frango assado está para mim como
1: frango assado também nunca compromete, obviamente. Mas neste momento, Dia Internacional do Sushi e Dia Internacional das Tapas.
0: Não desviar.
1: Sim. Mas, Filipa, não a queremos nervosa nem agitada, por favor, uma vez por mês, então que seja, vá lá ao sushi.
0: Que seja feliz, fica com.
1: Não a queremos agitada.
0: Vamos falar sobre as coisas.
1: Depende do sítio onde tu vais.
0: Ah, que é assim, quem percebe de sushi diz: quando é barato é para desconfiar.
1: Claro, obviamente, tens que ir a um bom. Preferencialmente, ir sempre a um bom sushi por causa pela frescura do peixe. Mas ainda assim encontra-se um bom compromisso entre qualidade e preço.
0: Eu não me meto
1: em variedíssimos sítios.
0: Como eu não conheço, não me meto.
1: Não conheço, não falo.
0: Exatamente.
1: Mais, às vezes mais vale.
0: Estou fora. José, já é mais aqui do meu lado das tapas.
3: Ora, bom dia, M80. Bom dia, Paulo, bom dia, Ana. Ora, tapas ou sushi? Tapas, claro, tapas. Sushi não entra aqui no straight. Estou com a Ana. Não entra aqui no straight. Bom dia.
0: Bom dia,
1: José. É uma escolha
0: José.
1: Difícil. Eu vou para 51% para as tapas também, até porque, não sei, há aqui um conforto maior, se calhar, mas o sushi é muito fixe. Estás com uma mesa com um barquinho de sushi bem grande à tua frente, com um grupo de amigos à volta da mesa.
0: Eu sou a melhor pessoa para
1: muito
0: vocês
1: fixe.
0: Convidarem, porque sobra
1: cobre.
0: Sempre
1: sim, aqui
0: para
1: é
0: vocês.
1: Sim, aqui é.
0: Então, 910, 25, 80, 81, cá estamos para ouvir o que é que gostaria ou que gosta mais. Para já temos Cher, If I Could Turn Back Time.

0: Foi Cher nas manhãs da M80, 7 horas e 28 minutos. Estas são as manhãs que mais gosta de ouvir, porque temos aqui, de facto, as perguntas que importam.
1: Sim, sim, e a de hoje não é fácil. 18 de junho, Dia Internacional das Tapas, Dia Internacional do Sushi. O mundo acabava amanhã, só podes escolher um. Com qual deles fica?
0: Tapas,
1: sushi ou taba?
0: Tapas.
1: Difícil escolha, 49% de amor por mim para sushi, mas 51% de amor por mim por tapas.
0: Miguel Aia já veio antes das notícias.
2: A minha opinião não interessa, mas...
3: Mas não, Miguel,
2: 100%
3: olha...
2: 100% de tapas. Eu não gosto de sushi.
0: Oh, amigo!
2: Mas tapas adoro, adoro.
0: Toca aqui. Quando
2: vou à Espanha, então.
0: Toca. Eu também não sou time sushi, não,
2: desculpa,
0: não consigo.
2: Paulo, desculpa.
0: Adorava, volto a dizer, porque a comida é linda.
2: Eu gosto de alguns sushis, aqueles com fruta, aqueles fritos. Agora, o salmão
0: então
2: não contém comigo. Não, alguns,
0: gosta.
2: Mas é uma minoria do sushi.
0: Olha, é assim, o Paulo...
1: Eu só queria ouvir-te dizer uma coisa, eu não falo com eles os dois, portanto falamos entre eu e os
0: exato.
1: Ouvintes.
0: Não, ainda por cima, surge aqui um Paulo que tipo está pronto para a batalha, não sei se isto
1: beta,
0: vai correr bem.
1: Vai,
0: vamos ouvir o que é que ele tem a dizer.
4: Bom dia, fala Confuso de Cascais, parabéns pela vossa dupla.
0: Oh, obrigada.
1: Deve
4: tapas
1: ser para o 100%.
4: Sushi é comida de pinguim. Desculpe quem goste. Bem, continuação do Bom Dia.
0: Bom dia,
1: tudo
0: querido.
1: Bem, tudo bem, Paulo? Eu amo sushi e não me senti ofendido, portanto está completamente à vontade. Temos que combinar. Vamos os dois, Paulo, e leva um bom sítio. Pode ser que eu consiga convencer, está bem?
0: Olha, pronto. A Filipa é da
1: e
0: tua.
1: E obrigado pelos elogios.
0: É da tua turma.
5: Eu é os dois. Como boa portuguesa, adoro umas boas tapas. E também adoro sushi. Ana, uma
0: sim.
5: Pessoa nunca gosta de sushi à primeira, tem que insistir.
0: Ai, Filipa, se soubesse as vezes que eu já experimentei, mas tipo para cima de 15.
2: Somos dois.
0: Mas não dá. E não lá dá, em casa não. Tenho dois que adoram. O meu filho pela-se.
1: Não vais, não vais. Ficas em casa.
2: E como é que fazes essa gestão?
1: Não vai.
0: Só vou a sítios exato. Que há, fácil. Tipo...
2: Com o chinês, calhar, não?
0: Não. Só vou a um sítio onde houver... Como é que se chama aqui? Eu estou sempre a fazer isso assim quando me lembro das palavras. As massinhas.
2: Ah, os noodles.
0: Não me ajudas?
2: Não, os noodles.

0: Tem que haver noodles, pronto.
1: Pois, exato, é isso.
0: Tem que haver um sítio com noodles. Já há muitos restaurantes que têm esse, só esse... Para a pessoa não se sentir.
2: Não vais, sozinha. Não vais, deixas o teu marido e o teu filho irem. Não vais, ficas em casa.
0: Pronto.
1: E comes pizza, sei lá.
0: Já voltaremos a falar sobre isto. Isto hoje, o que o empate faz às pessoas. Daqui a pouco já voltamos ao assunto. Temos, aliás, música não tarda nada com Bon Jovi. Para já.
2: Se calhar vou já andando, vá.
0: Temos Miguel Aia nas notícias. Não abandones, fica connosco.
1: Eu gosto de ir falar mesmo.
0: Infelizmente há vários concelhos hoje em perigo máximo de incêndio rural, Miguel Aia.
3: São a 15 concelhos dos distritos de Castelo Branco, Santarém, Porto Alegre, Setúbal, Beja e Faro. Está previsto um agravamento no risco de incêndio a partir de amanhã devido à subida das temperaturas. Ontem foi dominado por volta das 9:30 da noite o incêndio em Castelo de Vidro, no distrito de Porto Alegre. O incêndio começou à tarde em zona de mato e não houve habitações afetadas. Um bombeiro da Corporação de Porto Alegre sofreu ferimentos devido a um trauma e foi transportado para o hospital. Vai hoje a discussão no Parlamento a proposta do Governo para a reforma da Lei do Trabalho. A CGTP estará à porta com uma manifestação que espera a Central Sindical que junte milhares de trabalhadores. O secretário-geral da CGTP, Tiago Oliveira, explica o objetivo desta iniciativa.
4: A necessidade de continuar a dar combate ao pacote laboral, exigindo por parte dos partidos concentrados na Assembleia da República um posicionamento claro relativamente ao pacote laboral, no sentido de que responda àquilo que é o sentimento generalizado dos trabalhadores.
3: A manifestação da CGTP arranca à 1:30 da tarde em frente à Assembleia da República. Lá dentro será discutido o pacote laboral a partir das 2:00 PM. Portugal empatou a um golo com a República Democrática do Congo na estreia no Mundial de Futebol. É uma má notícia, eu sei.
0: Já... traz essas
1: coisas, senhor.
2: Eu tenho que falar destas coisas.
3: E pronto, nem tudo foi mal porque o Uzbequistão próximo
1: a levar a bola.
3: Neste grupo K, o Uzbequistão perdeu com a Colômbia por 3-1. Nos jogos de ontem à noite, o Ghana ganhou ao Panamá por 1-0 e a Inglaterra bateu a Croácia por 4-2. Hoje há 3 partidas. A Chequia defronta a África do Sul às 5:00 PM. A Suíça joga com a Bósnia-Herzegovina às 8:00 PM. E depois às 11:00 PM há jogo entre o Canadá e o Qatar.
0: Já deu a volta, portanto.
2: E ao como sempre, vamos respeitar. Claro, os teus critérios editoriais, claro. Mas sempre nesse momento específico em que falaste de Portugal-Congo, vamos te boicotar um noticiário.
1: Desde que não faça.
2: Não, isso é para o Trump.
0: Mas prepara-te, enfim, que é para o que vens.
1: Pode ser que no próximo jogo as coisas corram melhor.
2: E vai,
0: pode
2: e vão
0: ser.
2: Correr,
0: vamos
2: e vão torcer, correr, vão correr, claro que sim.
0: Não tem alternativa, tem que correr.
1: Como
0: melhor.
1: É que nós ganhamos o Euro 2016? Foi com empates.
0: Eu por acaso pensei nisso
2: ontem. Empate até à vitória.
1: Exatamente,
2: final.
1: Exatamente, essa frase fica.
2: Com a traça sobre. Lá no meio.
1: Exatamente. Falta a traça. Falta a traça.
2: Pode ser que apareça no final.
1: Falta a traça.
2: Falta a traça.
1: Aquela traça no olho do Ronaldo.
2: A traça no olho do Ronaldo.
0: Meninos.
1: Enfim.
2: Eu calei.
1: Exato, já me calei. Pronto, expressas calei.
0: Miguel Aia, completamente. Miguel Aia, às 8:00.
1: Combinado.
0: De regresso, nós avançamos para o trânsito. Cláudia Capela, não vamos avançar na temática contigo, senão isto descamba. 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
5: Pois, já está a ficar mais complicado, especialmente na A5, porque acabo de receber informação de acidente em via esquerda, logo a seguir ao acesso do Estádio Nacional ao quilómetro 7. Com esta situação, o trânsito com tendência a ficar mais demorado e neste momento já com fila a partir da zona do nó de Oeiras e com este acidente a afetar mais a circulação à passagem pelo estádio em direção a Linda a Velha. Depois, no acesso ao viaduto, Duarte Pacheco começa a ficar igualmente mais acumulado na zona do nó de Monsanto. Na Autoestrada do Norte, a Brisa informa que também ocorreu acidente ao quilómetro 18 no sentido sul-norte. Norte, entre Alverca e Vila Franca de Xira, um pouco antes de Alhandra. Circulo com precaução. No sentido inverso, já está mais lento em São João da Talha, o habitual em direção ao Norte de Sacavém. Também no IC19, entre Tercénica e Queluz, com dificuldades, e depois entre Alfragide e Pinamanique. Neste momento, a fila para a Ponte 25 de Abril na A2 já está a começar entre Corroios e o segundo viaduto do Feijó. E há também informação de uma ocorrência, não tenho ainda confirmação se é acidente ou avaria, no ramo de acesso. acesso da A33, entrada para a Ponte Vasco da Gama. Já está também o trânsito a ficar mais demorado no Montijo neste acesso. Quanto à cidade do Porto, também já há filas. Na A3 entra a A4 as ligações à circunvalação e via de cintura interna, também com trânsito lento em Bonjoia, Freixo a Rábida, sentido inverso Bessa Leite, Norte Francos, mas para chegar à Ponte da Rábida, quando já com trânsito mais lento em Santo Ovídio, também na A44 e na A28 na Ponte de Lessa e Avenida AEP. Mais informações, 820-2010.
0: Muito linda, obrigada. 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Agora avançamos para o tempo hoje.
2: Vamos ter aqui chuva interior, no interior norte e sul, durante a parte de tarde, sobretudo litoral também com nuvens, mas não chove. Há uma pequena descida das temperaturas, mas em alguns pontos do país, convenhamos, isto vai estar um bafo uma vez mais. 21 para, não é o caso de Aveiro, 21 vai estar-se ameno, 22 para Ponta Delgada e para o Porto, 23 para Viana do Castelo, 24 para o Funchal e Porto Santo, 25 para Leiria, até aqui tudo bem. Sagres com 26, aliás, 27 para Sines, 28 para Coimbra, já começa a estalar mais em Guarda, na Guarda e em Braga, com 29, 30 para Vila Real e Viseu, 31 para Faro, Bragança e Lisboa, 33 para Porto Alegre e Setúbal, já se estrela um ovo em Santarém com 34, 35 para Castelo Branco, 36 para Beja e vais tu para Évora porque vão lá estar 37 graus de máximo. Um grande bem-aja para Évora.
0: Vai ser muita água, muita hidratação. Sim. Muito obrigadinha. 7 horas e 37 minutos, seja bem-vindo às manhãs da M80. Já temos aqui pronto para rodar Bon Jovi com In These Arms. Primeiro, continuamos a falar sobre a temática sushi ou tapas. Temos aqui de tudo, porque os nossos ouvintes estão dos dois lados da barricada. Se bem que a Gabriela diz que comigo marcha tudo.
2: Sim, é que é. Anda, Gabriela, pronto, mais nada.
0: Não há preferidos.
2: É uma escolha muito difícil. Sushi ou tapas, acho que é difícil uma pessoa escolher. Até porque dá para as duas alturas do ano. Por exemplo, verão, se calhar até o sushi é capaz de ganhar ali com 51% dos votos. Porquê? Porque é má fresco. A peça pode ser má fresca. É. A tapa, por outro lado, má quente, pode ganhar ali no inverno. Mas as duas. Epá, é impossível. É quase impossível escolher.
0: Olha aqui a Elizabeth.
6: Olha, entre tapas e sushi, epá, venho ao sushi. Adoro sushi. Eu testava, quando comi a primeira vez, fiquei super desiludida, disse, ai meu Deus, que horror, nunca mais, agora adoro, não passo sem um bom sushi. E então tenho aqui um restaurante em Mafra que é espetacular.
0: Uma nota, Paulo.
6: Espetacular, Mafra. Adoro lá ir. Beijinhos para todos, tenham um bom dia e força Portugal, não foi desta, haverão outras mais.
0: Pronto, Elizabeth, eu gosto muito do seu otimismo e estamos cá para si.
2: Falando do sushi, eu por acaso também tenho um sushi ao pé de casa, que aquilo é complicado. Uma pessoa sempre que sai de casa leva com aquilo. E gosto muito, é ótimo.
0: O Pedro já é do outro lado.
7: Para mim, tapas é tapas.
0: Tapas é tapas.
7: Gosto de sushi, gosto também, mas tapas é tapas. E nestas tardes de verão, acompanhado por um bom vinho branco ou rosé, epá, é um pedaço de paraíso. Bom dia a todos, feliz quinta-feira.
2: Obrigado, Pedro.
0: Veio aqui com o menu.
2: Sim. É difícil.
0: Vem com o menu. A Soraya diz que depende da vibe, enfim.
2: Pois.
0: Depende um bocadinho, mas os amantes de sushi.
2: Nenhuma compromete, isso é muito bom. Isso é muito bom. Nenhuma compromete.
0: Mas no teu caso,
2: servidos.
0: Tu gostas de comidinha
2: gosto,
0: da boa.
2: Gosto das duas. Gosto muito das duas.
0: E o sushi para mim está com as iscas. Sushi, tá? Pronto, há coisas que não dá.
2: Iscas, ficas tu com elas.
0: Estás a ver? Lá em casa, não há iscas. Bom jovem.

0: sobre esta música. Aqui o Hugo.
1: Ganda som M80! Obrigado!
0: Disponha, disponha, Hugo. Estamos cá para o servir.
2: Sim, estão cá todas. Seguidinha, todinhas a desfilar.
0: Sushi ou tapas?
2: Perguntas difíceis antes das 8 da manhã, Ana.
0: Eu também acho, acho que é tipo intenso. Mas a Bárbara também é tipo tu.
3: Bom dia, M80! Entre tapas e sushi? Os dois, por favor.
2: É isso.
3: Já está aqui a faca e o garfo. Podem servir, obrigada.
0: Logo pela manhã. Comias agora, Paulo?
2: Uma vez eu e uma colega nossa aqui da rádio, eram 7h10, desbastámos sushi. Agora, depois, quem é que tirou o cheiro a sushi dentro do estúdio? Semanas. Ninguém tirava aquele cheiro do estúdio. É verdade.
0: Mas tu eras capaz de comer agora sushi?
2: Fácil.
0: Se alguém trouxesse, tu comias sushi agora?
2: Fácil. Adoro, mesmo, que bom. A peça tem que ser boa, não, não quer peixe com 7 dias, não é? Peixe fresco,
0: se ainda
2: peixe
0: fosse uma, se ainda fosse uma feijoada.
2: E as duas, e as tapas, se alguém mandar para cá, também marcha.
0: Luís.
4: Tenho aqui dois meninos, um da 9, que é Vicky, e o Kevin, de 4.
2: Vais ver que é o sushi.
4: O que é que vocês gostam?
5: Sushi.
2: Toma.
4: E tu, Kevin?
5: Sushi.
4: E o pai, como um bom português, tudo o que vai embora. Sushi, tapas, leitão, enguia, molho de cabeça, tudo, um bom vinho a acompanhar. Bota
0: baixo.
4: Bom dia para vocês.
2: Obrigado,
0: bom
2: obrigado.
0: Dia,
2: minha filha
0: Luís.
2: Mais nova, a Carolina, de 7 anos, já acompanha o pai e a Maria a comer sushi.
0: Sim. Ah, sim.
2: Espetáculo, adora aquilo. E o que ela desbasta peças de sushi. Já percebi que dá uma despesa.
0: E a vossa carteira deve adorar.
2: Nós sabemos andar nisto. Nós somos regrados, mas o que ela gosta de sushi, que ela miúda.
0: Eu acho que as crianças têm uma tendência. Conheço poucas crianças que não acham piada ao sushi.
2: E é uma coisa gira, tem cor, é divertido comer.
0: Pois. É giro. O que vale é que
2: está
0: o...
2: bem, atenção.
0: Pá, são gostos. Pronto. Ficou tudo para vocês.
2: Pode ser.
0: No que
2: manda
0: me diz
2: agora.
0: Respeito. Chutes e pontapés. 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

0: Isto é tão bom, tão bom. Não há como chutes e pontapés para transformar. É uma manhã banal, assim, um dia até acordou mais ou menos, mas depois entram os chutes e pontapés e tudo fica um bocadinho melhor. Seja então bem-vindo às manhãs da M80. Faltam 10 minutos para as 8 da manhã. Atenção que isto é devagar, devagarinho, mas vai lá.
1: Se vai.
0: Vai lá.
1: 19 aninhos de M80, 19 anos que pedem uma festa inesquecível como esta, que será um festão. 24 de julho, todos os caminhos vão dar ao UAU, ou então ao UAU, como preferir, como uhum. sair, mas é um sítio incrível, ali com uma vista incrível, um panorâmico incrível ali para o Douro. 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Há bilhetes à sua espera, ok? Os bilhetes começam
0: a escassear.
1: É mesmo, não há outra forma de dizer isto. Começam a ser poucos. Sabemos que quer ir, queremos que vá, gostávamos que fosse, porque queremos partilhar consigo uma noite Sim. que vai ser muito bonita.
0: E se puder ir até em modo roupinha de quando era adolescente, já que é uma M80 Teen Spirit powered by Prom, era giro, não é?
1: Que calha
0: fosse
1: bem.
0: Assim, mais de como era na adolescência.
1: Calha uma sexta-feira, portanto, sexta-feira, 24 de julho, M80 celebra os 19 anos no UAU, em Vila Nova de Gaia.
0: Uhum.
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0: E quando é que foi a última vez que foi a uma festa dançar aquelas músicas que não têm erro e depois lá pelo meio tem ainda um concerto de David Fonseca? Diga-me lá, quando é que foi a última vez que isso lhe aconteceu? 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Daqui a pouco temos ABC, The Look of Love, para ouvir.
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0: 8 horas e 1 minuto, está na altura de atualizarmos a informação com Miguel Aia. Há novidades no acordo entre Estados Unidos e Irão.
1: O Estreito de Hormuz será reaberto de forma instantânea, o que anuncia o Paquistão, que tem sido mediador neste conflito. Estados Unidos e Irão assinaram nas últimas horas o memorando de entendimento para terminar com o conflito. Começa agora o prazo de 60 dias para a negociação de questões mais complexas, como o futuro do programa nuclear iraniano. Em Portugal vai hoje a discussão no Parlamento, a proposta do Governo para a reforma da Lei do Trabalho. A votação na Generalidade acontece amanhã, sem aprovação garantida, apesar das negociações com Chega e Iniciativa Liberal. O secretário-geral do PS voltou ontem a criticar a reforma laboral numa entrevista à RTP. José Luís Carneiro acusou o PSD de dar uma cambalhota política e criticou a moeda de troca do Chega para aprovar o pacote laboral.
2: Considerarmos as pensões do regime geral e da Caixa Geral de Aposentações, nós estamos a falar que reduzir em 1 ano e 9 meses a idade da reforma pode significar uma quebra no seu financiamento, um custo que estimamos em cerca de 4,5 mil milhões de euros por ano. Ora, quando o primeiro-ministro aceita discutir este tema, o líder de um partido fundador do nosso modelo de Estado Social, isto trata-se de uma cambalhota política de um grande significado.
1: O Parlamento vai debater o pacote laboral às 2 da tarde, com a UGT a assistir nas galerias. A CGTP estará à porta com uma manifestação que espera a central sindical que junte milhares de trabalhadores. Esta manifestação começa à 1:30 da tarde. Portugal empatou a 1 gol com a República Democrática do Congo. Isso tem de ser, é inevitável. Opa. Na estreia do Mundial do Futebol, João Neves adiantou a seleção portuguesa aos 6 minutos, mas os congoleses empataram no final da primeira parte. Apesar do resultado, o selecionador Roberto Martínez destaca aspectos positivos.
3: Há aspectos muito importantes, que são a atitude, todo o esforço dos jogadores, que permite agora construir para o segundo jogo, mas também aprender que o jogo que nós temos, ou a responsabilidade que nós temos, é tentar estar ao maior nível. A emoção de ganhar o Mundial não faz parte na fase de grupos.
1: Portugal joga na próxima terça-feira, dia 23, com o Uzbequistão, que perdeu com a Colômbia por 3-1. Foi outro jogo deste grupo K que decorreu esta madrugada. E nos jogos de ontem à noite, o Gana ganhou ao Panamá por 1-0 e a Inglaterra bateu a Croácia por 4-2. Hoje há 3 partidas. A Chequia defronta a África do Sul às 5 da tarde. A Suíça joga com a Bósnia-Herzegovina às 8 da noite e depois às 11 da noite há jogo entre o Canadá e o Qatar.
0: Muito obrigada, Miguel.
1: De nada.
0: Já sabes, às 8:30, vê o que é que faz à tua vida.
4: Fica prometido.
1: Estou aqui a ser ameaçada.
4: Sempre que falares do jogo de ontem, damos-te um miminho muito especial, mas só nesse momento. Depois respeitamos-te como sempre.
1: Bem, faz parte.
0: Estas outras notícias e aquela que não quer saber também estão em m80.pt. Daqui a pouco vamos ao trânsito, também ao tempo e Irene Cara com Fame.
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12: Oito horas e nove minutos. Mais uma vez vamos chamar a nossa Cláudia Capela para nos dizer como está o trânsito, que na M80 é uma oferta Endo Premium Cars. Olá,
13: olá,
12: Cláudia.
13: Mais uma vez, bom dia.
12: Complexo?
13: Com maior demora, na A5, onde há meia hora aqui dei conta de acidente, tinha ocorrido há poucos minutos, está a ser resolvida em via esquerda ao quilómetro 7, é pouco depois do acesso do Estádio Nacional e por isso também já está a afetar a ligação da Marginal em direção à A5, na Nacional 6-3, o acesso do Estádio Nacional, com demora a partir do Oeiras até ao local, depois acumulado na descida da Pimenteira, na parte final da A5. A esta hora aumenta também na Marginal, já está mais compacto entre Santa Mar do Oeiras e Passo de Arcos para Caxias e Alta Boa Viagem, e depois na reta do Dafundo, na chegada a Algés. Também a informação de uma ocorrência na zona comercial no IC16, antes do acesso à Cril, na ligação de Belas para a Pontinha. Trânsito na descida já está mais demorado, também com abrandamento em Odivelas em direção aos túneis de Benfica e nos acessos ao túnel do Grilo, Odivelas e ramo de ligação da A8. A calçada de Carris está praticamente preenchida em direção ao Lumiar, também o eixo norte-sul a partir do viaduto da Avenida Padre Cruz, com demora em direção a Sete Rios, e a segunda circular até à entrada no eixo norte-sul, com trânsito lento entre Sacavém, a saída para o aeroporto e a seguir já ao acesso do relógio, sentido inverso também entre as Torres de Lisboa e o viaduto do Eixo para o Campo Grande. A fila no IC19 está a começar entre o Cacém e Terceira, viadutos do Feijó para a ponte 25 de Abril, ainda resistência, mas já menos demora no acesso da A33 Montijo para a ponte Vasco da Gama, e mantém-se a resistência também na Autoestrada do Norte entre Santeiria, principalmente o nó de São João da Talha em direção a Sacavém. Há também agora mais trânsito e compacto na zona dos trabalhos em Vila Franca de Xira e nos acessos ao Porto. Destaque para A3, com fila até a entrada na VCI a partir de Águas Santas.
12: Obrigada, Cláudia. Até já. 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Agora avançamos para o tempo, que na M80 é uma oferta Opticenter. Paulo Fernandes, conta-nos tudo, não nos escondas nada.
14: Prepare-se, se andar pela zona interior norte e... Sim, interior norte, há chuva, eu não queria dizer isto, mas sim, há chuva. Estamos a 18 de junho, há chuva, chuva intensa, litoral não chove, algumas nuvens, supostamente inclusivamente vai levantar, mas prepara-se no interior, que é aqui chuva inclusivamente com alguma trovoada também. É o que é, está tudo bem. Pequena descida das temperaturas, se calhar é uma boa notícia, né? Tem feito muito calor, de facto. 21 para Aveiro, 22 para Ponta Delgada e para o Porto, 23 para Viana do Castelo, 24 a marcar no Funchal e também no Porto Santo, 25 para Leiria Leiria, 26 para Sagres, 27 para Sines, 28 para Coimbra, 29 para Aguarda e Braga, 30 para Vila Real e Viseu, 31 para Faro, Bragança e Lisboa, 33 para Porto Alegre e Setúbal, 34 a marcar em Santarém, 35 em Castelo Branco, 36 para Beja e de facto muito alto em Évora também com 37 graus de máxima.
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12: 8 horas e 12 minutos, seja bem-vindo às manhãs da M80. Ana Moreira, Paulo Fernandes, não tarda nada, também chegará a nossa Susana Romana, o Paulo Rico, é toda uma equipa que o ajuda a acordar de bem com a vida, tentar gerir o desaire de ontem. Podia ter sido pior? Podia! Podíamos ter perdido,
14: é o
12: de facto.
14: Cheio, não é?
12: Mas o empate que nos caiu mal...
14: Pois, a superpotência Congo... pera lá, não.
12: É assim, aconteceu à Espanha, não é? Sei lá, eu tô... pronto, eu não vou...
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12: Mas é verdade, ele tem razão, com o mal dos outros podemos nós muito bem. Mas não vamos avançar por aí, até porque há coisas boas a acontecer nesta vida, como o Sei Esta traz para a frente daqui a pouco. E a música não é difícil. Posso desde já avançar. Paulo
14: tá
12: Fernandes
14: bom.
12: Vai acertar, já sabemos como é que é. Sempre a mesma coisa.
14: Já enjoa.
12: É um bocado. O número para participar também já pode levar de avanço. 910-2580-81. Agora, Irene Cara é Fame.

0: esta, vai farejar de trás para a frente.
1: É que é logo assim, entrada a pé juntos, vamos jogar ao Sei Esta de Trás para a Frente, o jogo onde se desafia. Sabe que música é? Sabe quem canta? Então é usar o WhatsApp para nos dizer 910-25-80-81. Hoje a música do dia, Paulo Fernandes já se posicionou na sua cadeira, está pronto? É bastante fácil hoje. Acho eu.
2: Vais deixar tocar muito ou pouco?
1: Vou deixar tocar um niquinho. Está bem? Então vá. 3, 2, 1. Isso ecoou qualquer coisa em Paulo? Ecoou qualquer coisa aí desse lado? 910, 25, 80, 81. A música é...
2: Fecha. Eu acho que sim.
1: Vamos a uma terceira vez. Pode ser? Pronto. 910, 25, 80, 81. As regras são simples. Quem canta e que música é através do nosso WhatsApp? Foi pouco tempo?
2: Pelo menos para mim é suficiente. Para mim.
1: Ah, que chato, pá.
2: Acho. Eu também não disse o meu palpite.
1: Daft Punk agora.

0: Isto ficou muito bem, sim senhor. Meninos Daft Punk com Pharrell, Get Lucky, nas manhãs da M80. Estamos a jogar o Sei Esta de trás para a frente. A música do dia, se só ligou agora ao rádio, é esta aqui. 910, 25, 80, 81. Vamos ouvir o palpite da Dulce.
1: Bom dia, M80. Bom
0: Olá.
1: Dia, Portugal. Um grande beijinho aqui de Torres Vedras.
2: Foi pouco tempo.
1: E é Celine Dion, que eu não sei como é que se chama o nome da música, mas é a música do Titanic.
0: Ah.
1: E o Titanic afundou e eu vou afundar dentro do A8. Vamos a elas. Bom dia.
0: A Dulce está toda
3: animada.
0: Daniel, não é Celine Dion. Posso já dizer que não é Celine Dion. Daniel.
4: Bom dia, M80.
0: Olá.
4: Eu acho que a música de hoje é dos Texas. O nome da música eu não sei. Até logo.
0: É
3: até
0: sim.
3: Logo, até logo.
0: Até logo, Daniel. Não é Texas. Também.
3: Gosto muito.
0: Paulo Fernandes.
3: É para dizer?
0: Ainda não.
3: Ok.
0: Nas agora minhas, pus mais um bocadinho.
3: Nas minhas férias, na minha viagem a Zanzibar, fui ver um sítio.
0: Olha, vai para dentro.
3: Eu agora tive medo. Eu vou dizer a coisa mais honesta da minha vida. Tive muito medo para o sítio onde andei na minha viagem. Mas pronto, às vezes uma pessoa já se conhece há tantos anos, esquece, pode esquecer que está na rádio.
0: Corremos esse sério risco. Um dia vai acontecer. Certinho como o destino. Vamos ouvir ainda o palpite do Rafael.
5: Daqui fala Rafael.
3: Rafa.
5: E eu diria que é como uma força de Nelly Furtado.
0: Não é.
3: Tocámos ontem.
0: Pois foi ontem.
3: Não.
0: 910, 25, 80, 81. Venha daí esse palpite. Só posso dizer que 99,9% do mundo gosta desta música. Ponto.
3: Bem.
0: O que eu acho.
3: É verdade, estou totalmente com a Ana Moreira. Totalmente.
0: Eles já sabem que seca. Delfins agora, sou como um rio. Eu sei.

0: Foram os Delfins nas manhãs da M80. Estamos em modo siesta de trás para a frente. Música do dia. Esta aqui vou deixar correr mais um bocadinho. A Liliana, o que é que acha?
1: Olá M80, olá Paulo, olá Ana. Isto hoje parece-me uma música para a fossa, para nós enterrarmos ainda mais no descontentamento em que nos encontramos hoje. Então isto hoje parece-me Berlim com Take My Breath Away. Posso estar redondamente enganada, mas foi o que me pareceu.
0: Pronto.
1: É a música de fossa mesmo.
2: Nossa.
0: Está como nós, na verdade. Mateus.
3: Olá, sou Mateus, sou novo participante. Essa voz com certeza é do Freddy, mas a música ainda não consegui captar.
0: Oh.
3: Beijinhos!
0: Beijinhos, não. Mateus, beijinhos. Pronto, mas é a regras. É nome de quem canta e a música. Okay. Mas Freddie Mercury, pronto.
2: Ah.
0: Vamos ouvir a Sónia.
4: Bom dia, M80. Eu acho que a música de hoje do Trás para a Frente é Scorpions, Wind of Change. Bom dia para vocês, beijinhos, obrigada, Sónia Remaior.
0: Olá, Sónia.
2: Beijinho, Sónia.
0: Não é Scorpions, isto aqui. A resposta daqui a pouco, e é mesmo pouquinho, 50 segundos.

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4: Então, música do Seesta. Paulo Fernandes quer avançar com o seu palpite.
5: É uma das que mais gosto dos Queen, este The Show Must Go On. Se for a música que eu acho 99,999% que é. Acho.
4: Vamos ver o que é que diz o Martim.
6: Bom dia, M80.
4: Olá.
6: Aqui fala o Martim da Almada e hoje a música é muito fácil. Show Must Go On dos Queen. Bom dia.
4: Oh, malta, é isso que eu acho que nós precisamos todos hoje.
5: Música incrível.
4: Depois do que aconteceu lá, ninguém estava a contar. Estou a exagerar um bocado, não estou? Desculpa, eu não estava a contar com aquilo. Não me chegou o impacto que é isto.
5: Chama-se azia, Ana, chama-se, é o termo técnico, azia.
4: Música Queen, The Show Must

0: Ora, muito bom dia. Cá estamos nós prontos para atualizar a informação. Contamos com o jornalista Miguel Ai, é ele que nos traz as notícias e o preço do petróleo voltou a descer.
1: O Brent, que serve de referência na Europa, caiu 3% antes da abertura das bolsas europeias. Desceu para um valor a rondar os 77 dólares por barril, depois da assinatura do memorando de entendimento entre Estados Unidos e Irão. Com esta assinatura, que aconteceu nas últimas horas, o Estreito de Hormuz será reaberto de forma instantânea. É o que anuncia o Paquistão, que tem sido mediador neste conflito. Começa agora o prazo de 60 dias para a negociação de questões mais complexas, como o futuro do programa nuclear iraniano. Em Portugal, vai hoje discussão no Parlamento a proposta do Governo para a reforma da Lei do Trabalho. A CGTP estará à porta com uma manifestação que espera a central sindical que junte milhares de trabalhadores. O secretário-geral da CGTP, Tiago Oliveira, deixa um pedido aos partidos.
2: Os partidos que estão na Assembleia da República olhem para aquilo que foi este percurso de 9 meses, olhem para as 2 grandes greves gerais que foram realizadas, olhem para aquilo que têm sido as manifestações constantes, não só por parte dos trabalhadores, mas por parte da sociedade em geral, e que não entrem em jogos partidários.
1: A manifestação da CGTP arranca à 1:30 da tarde em frente à Assembleia da República. Lá dentro será discutido o pacote laboral a partir das 2 da tarde. 15 concelhos estão hoje em perigo máximo de incêndio rural. Ficam nos distritos de Castelo Branco, Santarém, Porto Alegre, Setúbal, Beja e Faro. Está previsto um agravamento no risco de incêndio a partir de amanhã devido à subida das temperaturas. Portugal empatou a 1 golo com a República Democrática do Congo. Lá está, na estreia no Mundial de Futebol. Já o Uzbequistão, próximo adversário de Portugal neste grupo K, perdeu com a Colômbia por 3-1. Daqui a meia hora vamos saber o que diz a imprensa internacional desta estreia portuguesa. E aviso-vos já que não é coisa boa.
0: Pois, com certeza.
3: Aviso que a edição das 9 vai ser um pouco mais curta.
1: Vocês vão cortar o pio, não é? Como se costuma dizer.
3: Sabes? Nem o pio.
0: Não, tá. Se vens para isto, Miguel.
1: Opa, eu não jogo por eles. Eu apoio e tal, mas mais não posso fazer.
3: Ainda se justifica.
1: A minha humildade. Enfim.
0: Obrigadinha e até já.
1: Até já, até já.
0: Agora vamos ter com a nossa Cláudia Capela. 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Cláudia?
4: Começo pela cidade do Porto. O trânsito está agora a ficar mais difícil na aproximação ao nó da A3 na via de cintura interna, no sentido a Rábida-Freixo. Muita atenção na passagem por Paranhos. Há trânsito também compacto atrás em direção ao nó de Francos, a partir da ligação com a ponta à Rábida. Fila ainda em Santo Ovídio, na A1 e na A44. Na VCI no sentido inverso, acumulado em Bonjoia, também até à zona das Antas, A3, e já mais compacto entre o Amial e o nó da Via Norte. Via Norte preenchida a partir da A4, antes de ter o nó com a A4 na A3 para a circunvalação e VCI, e demora também na Ponte de Leça, A28, Avenida AEP, com o trânsito também já um pouco mais compacto entre Lavra e ligação à A41 para Fita. Há também em Lisboa, amanhã, mas está mais complicada, nas ligações de Cascais para Lisboa. Ainda se mantém o acidente a ser resolvido na A5, ao quilómetro 7. É pouco depois do acesso do Estádio Nacional. Está a afetar muito o trânsito nas ligações do estádio em direção à A5. A Nacional 6-3, a partir do Alta Boa Viagem, a ligação da Marginal está preenchida. Muito trânsito também e lento no sentido inverso para entrar na Marginal em direção a Lisboa, que também já está preenchida entre Santa Marta e Oeiras e a Cruz Quebrada, tal como a A5, devido ao acidente já a partir da Ribeira da Laje. Depois, na zona de Monsanto, também lentidão, voltou a ficar mais acumulada a partir do Cacém no IC19, mais perto, outra vez, da Baixa de Corroios, na A2, para a Ponte 25 de Abril, e informação de acidente na zona de Fernão Ferro, na Nacional 378, Sesimbra-Fogoteiro, no local, afeta o trânsito em ambos os sentidos. Também dificuldades na segunda circular, a partir da Encarnação, de lado inverso, Torres de Lisboa, e acidente Braço de Prata, na Avenida Infante Henrique, a afetar o trânsito em direção ao centro da capital.
0: 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Obrigada, Cláudia. Agora avançamos para o tempo, Paulo Fernandes.
3: Há aqui previsão de chuva para o interior norte e sul durante a parte da tarde, litoral com algumas nuvens, mas não chove, e há aqui uma pequena descida das temperaturas, sobretudo das máximas. 21 é a máxima para Aveiro, 22 para Ponta Delgada e para o Porto, 23 para Viana do Castelo, 24 para o Funchal e também para o Porto Santo, 25 Leiria, 26 Sagres, 27 Sines, 28 Coimbra, 29 para a Guarda e Braga, 30 para Vila Real e Viseu, 31 para Faro, Bragança e Lisboa, 33 Porto Alegre e Setúbal, 34 Santarém, 35 Castelo Branco, 36 Évora, aliás, 36 Beja e 36 Évora.
0: É muito quente. No ar, faltam 20 minutos para as 9 da manhã. Bom dia, tem Ana Moreira? Tem Paulo Fernandes? Tem. E também tem uma Susana Romana.
5: Ana Moreira está com pouca voz. Foi a gritar golo só uma vez?
0: Provavelmente, e depois foi do choro que se seguiu, não é? O do muro das lamentações.
5: Foi intenso?
0: Foi intenso. Peraí,
3: não tens azia, Susana?
5: Não.
3: Eu tenho este problema, que é
5: o futebol não me tira muito de mim, com o de boi de mau que isso tem. Também não fico naquela felicidade que as outras pessoas ficam.
3: Nós sabemos.
5: Fico ok.
3: Sabemos que há muita gente que não liga a futebol e está tudo bem com isso.
5: Sim, eu até quando o Congo marcou, eu disse que celebração tão fofinha. E toda a gente fica a olhar para mim a dizer: não é para ficar contente com a celebração do Congo. Mas era muito fofinha, estava muito coordenado.
3: Não estávamos a falar do gol, estávamos a falar da celebração. Percebo que tenho esse desordenamento.
0: Eu virei a cara nesse momento, não vi.
5: Nem sabes.
0: Não sei. Ai, houve celebração. Está bem.
5: Quem os manda celebrar os próprios golos? Onde é que já se viu?
0: Bom, caríssima, daqui a pouco.
5: O Euro 2016 também começou assim.
0: Exatamente.
3: É a segunda vez que ouvimos isto e teve traças.
0: Não temos traças neste momento.
3: É meter lá traças?
0: Por acaso apanhei uma traça no estendal no outro dia, porque a traça cola-se à roupa quando está a secar
5: e lá
0: se
5: fica.
0: Se uma pessoa não está atenta, traz para dentro de casa.
3: Pois é, buraco na roupa.
0: É buraco. Agora, Just Can't Get Enough, Depeche Mode, nas manhãs da M80. Bom dia! Boa quinta-feira.

0: Depeche Mode, Just Can't Get Enough, nas manhãs da M80. Agora, temos que relembrar que esta sexta-feira, amanhã, é o comeback.
1: Verdade.
0: O regresso do Show Me the Money.
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0: Tem que ser, okay? A primeira coisa. Nós já tivemos a ensaiar isto e a treinar. É a primeira coisa que diz, é como começou tudo, na verdade. Atende o telefone, não diz estou, nem alô, nem quem fala, se não perde. Tem de dizer.
2: Pois é.
0: Show Me
2: the Money. Primeira coisa que sai dessa boquinha santa.
0: Exatamente. Show Me the Money e logo a seguir é que vem a conversa toda. Mas a primeira coisa é Show Me the Money.
1: Exatamente. Depois pode respirar, fazer o que quiser, mas a primeira coisa, sim.
0: Então, 40 mil euros, atenção, já amanhã. Nós temos macaquinhos no sótão, já a seguir. De que vamos
2: falar? Vamos falar do Totó e da horticultura.
0: Quem é o Totó?
2: Eu vou explicar quem é o Totó. É uma pessoa do meu passado, não do vosso, acho eu, mas todos nós, se calhar, tivemos um Totó na vida. E depois daí passamos para a horticultura.
1: O silêncio que tu vês aqui a olhar para mim, o que é que isto vai acontecer?
0: Vamos tentar entender daqui a pouco, não tarda nada.
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0: Faltam 10 minutos para as 9 da manhã e todo o tempo deste mundo para a nossa Suzana.
2: Ah, é? Posso-me esticar? Não vou. Todos nós temos um ex-colega de escola que desabrochou para o mundo de modo surpreendente. Pausa para o Paulo rir da palavra desabrochou.
0: Não, por acaso.
2: Ah, tão crescido que ele está. Mais ou menos, médio. Médio mal passado, não é? Pronto, todos nós temos então um colega de escola que, enfim, que se desabrochou de modo surpreendente. Ora, esse colega era, regra geral, alguém que passava despercebido, era um bocado gozado, muitas vezes era conhecido por um balcunho infeliz.
1: Check.
2: Eu, por exemplo, andei nos coteiros com um rapaz chamado Totó.
1: Okay.
2: A quem nós chamávamos Totó.
1: Portanto, o Totó está explicado. A parte do Totó, quem é que era o Totó, está explicado.
2: Ainda vamos explanar mais, okay. Totó.
1: Pois, imagino.
2: Totó, com quem eu não falo há muitos anos, porque chamámos-lhe assim porque ele era, wait for it, um Totó. Pronto. E como tínhamos 14 anos, éramos cruéis. E então a alcunha dele era Totó. 14 anos, flash forward para quando eu já estava nos 20, e uma colega perguntou-me com ar goloso: tu já viste como é que está o Totó?
1: Oh.
2: E estava um homem garboso, musculado, chamado Sérgio, a coisa que o vale. Eu não decorei o nome, não consegui. Mas.
1: Porque chamou é Totó para ti. Chamou de Walter a partir de agora.
2: Mas ele já não era. E quero já agora aproveitar este momento público, vou ter que fazer aqui um pequeno desvio, para xingar o dono de um café para os lados de Monção, que, alguns no final dos anos 90, quando o Totó fez um galfo todo o tamanho a cortar lenha, recusou-se a dar-nos gelo para o rapaz colocar na testa e o nosso chefe teve que lhe comprar um calipo de morango para ele meter no hematoma gigante que lhe adornava o crânio. Portanto, eu espero que esse café tenha, entretanto, sido fechado pela Azai e que esse senhor viva lá dentro em união, de facto, com uma ratazana tuberculosa. Bem-aja. Porque não foi fixe. Ora, esta metáfora com o Totó feito custosão já vai longa. Beijinho para ele, não sei se está a ouvir, não lembro do nome dele. Sobretudo se tivermos em conta que o cerne do tema que eu quero falar hoje é horticultura.
1: Vamos ver a volta que isto vai dar. Vamos ver como é que vai encaixar.
2: Ou melhor,
1: tudo vai encaixar.
2: O rebranding da horticultura. Como um nome todo marketeer pode estar a dar toda uma nova vida e uma finesse a quem antes era o Totó, lá da frutaria. É que respondam-me a isto. Quando é que o pesco careca se passou a chamar nectarina?
1: Ok.
2: No meu tempo era, havia o pesco e havia o pesco careca.
0: Sim.
2: Agora, na nectarina. Só sou eu e uma idosa nascida em 1928, chamada Odete, é que ainda dizemos, apetece mesmo um pesco careca.
1: Uhum.
2: Todas as outras pessoas abraçaram a nectarina. Todas as outras pessoas vergaram esse vil branqueamento de imagem que fez surgir a nectarina. Mas são coisas muito diferentes. Um pesco careca, pensem eles em como pessoas. Um pesco careca é um dono de mercearia em Monforte da Beira que sofre de ciática. É um pesco careca.
0: Ok.
2: Uma nectarina é uma estudante de design que fez Erasmus a Barcelona e vindo de lá grávida. São coisas diferentes. Um é uma fruta do povo, simples, que está ali para nós, prática, só passar por água e comer, não tem aquele pelito.
0: Exato, não é? Há muita gente que nem consegue tocar com a língua.
2: Exatamente. Um pesco careca é o que diz o nome, não renega as suas raízes, vai ao que é, daquelas pessoas dizem, eu cá sou muito honesto, que eu digo é o que eu sou.
1: E é.
2: Uma nectarina é uma selfie com filtros. É outra coisa. Em que momento é que nós passámos a ter pudor em acarinhar um pesco com problemas capilares? Em que momento é que precisámos de lhe mudar o nome? Como se ele estivesse num programa de proteção de vítimas e não lhe pudéssemos continuar a chamar pesco careca. E já não basta ser a única pessoa que ainda diz kiwi. Eu digo kiwi e não kiwi. Eu era a Dina, que já cá não está, e é, ele sempre que me vê, diz-me isto, o Filipe que trabalha na H&M do Chiado, porque uma vez disse no ar que digo kiwi, e sempre que eu vou à H&M do Chiado, o Filipe grita-me de alguns lá do fundo, eu também digo kiwi!
1: Bom dia, beijinho, Filipe. Filipe.
2: Portanto, eu já me basta ser das raríssimas pessoas que diz kiwi, e agora sou a única a dizer pesco careca. Eu acho mal. Eu sou contra a nectarina. É um pesco careca. É a maneira de dizer à tuga.
1: És capaz de não estar sozinha nisso.
0: Eu tenho a certeza.
2: Mas eu quero um comeback. Eu quero um comeback. Mesmo os supermercados. Vamos parar de dizer nectarina. É um pesco careca.
0: E tão bonito que tem.
2: É tudo.
0: Essa característica. É
2: tudo. Acho mal.
0: Hashtag. De regresso, como é que queres ser fazer o hashtag?
2: Bring back peso
1: careca.
0: Serve. 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
1: Claro.
0: Esta é uma das melhores. Peter Gabriel com Salisbury Hill a tocar agora nas manhãs da M80. Bom dia, boa viagem.

0: Salisbury Hill nas manhãs da M80. Daqui a pouco vamos atualizar as notícias. Antes vamos ao que importa, porque Susana Romana tocou no assunto. Susana Romana cutucou a onça. Susana
1: e
0: Romana,
1: o que é que a onça disse?
0: Para já, começamos com o problema que criaste, segundo o Pedro. Vamos lá.
2: Bom dia, Pedro de Lisboa. Susana Romana, acabaste de criar o caos no carro. A minha filha não diz kiwi. A minha filha abomina quem diga kiwi. A minha filha tem discussões quem diz kiwi. Para ela é kiwi.
1: Pois.
2: Bom dia, bom trabalho para todos.
0: Pronto.
3: Temos de dividir mal para as aldeias. Kiwi, eu digo kiwi, a Susana diz kiwi. Está
1: kiwi,
3: tudo bem.
1: Porque eu sou international.
0: Yes, sir.
1: Sim.
0: Agora o que os adolescentes dizem. Bom, Liliana.
4: É claro que não estás só, Susana. Para mim também é peso careca, como é óbvio. Pronto, deve ser uma coisa geracional, somos mais ou menos da mesma idade, eu ligeiramente mais velha, mas pronto, peso careca forever, come back ao peso careca.
0: Tal como a Liliana.
5: Olá, bom dia, bom dia. Olá. Eu também digo peso careca. E temos o pesco de roer, que é aquele com a casca amarela.
3: Sim. Adoro, o meu preferido
0: pois
3: de todos.
0: É,
3: enquanto está no limite entre o verde e o maduro. Ei, até
0: a
3: pita.
0: O meu é o careca branco. A polpa branca.
1: Sim, com a polpa branca.
0: Bem são raros, raríssimos bem de encontrar. Mais um da Denise.
6: Uma pergunta para a Susana Romana. Tendo em conta a grande volta que deu hoje nos caguinhos de sótão, só do que estou tos, ir parar aos pescos carecas, devemos deduzir que o pesco careca é a fruta totó no mundo dos pescos? Um beijinho!
0: A Denise embrulhou.
1: Sim, não, mas era mais ou menos isso. É que nós tínhamos um nome que era, pronto, vagamente ofensivo, mas era o nome, e resolvemos mudar, eu acho mal.
0: A Marta chama outra coisa.
7: Tive que parar o carro para dar uma resposta e confirmar à Susana Romana que sim, ela tem razão. Eu sou a Marta, estou ligada do Algarve, de São Brás de Alportela, e efetivamente, então também tenho uma alma velha. Além do peço careca, eu ainda vou a 1928... E quando penso em comprar maçãs, ainda me recordo da minha avó.
1: Um pero.
7: Vamos comprar peros.
1: Exatamente.
7: Se calhar um pero. Ainda sou mais velha.
1: Peros.
7: Bom dia, beijinhos para todos.
1: Mas para mim um pero é um tipo específico de maçã, sim, amarela e doce.
3: E mais pequenita também.
1: Sim.
3: Mas eu não havia pero, pelo menos.
1: Sim. Opa, por favor, que todos nós hoje entremos num supermercado e perguntemos, tem peros?
3: A quanto é que
1: só
3: está
1: para
3: o pero?
1: Ver o que é que acontece.
3: Quanto é que está o quilo do pero?
8: Eu sabia que a Susana trazia temas fraturantes, mas não sabia que um peso podia ser uma coisa tão polémica.
1: Oh!
8: Mas o que é certo é que o meu rico filho, ele gosta de pescos e tem medo que o peso fique ofendido, se sinta ofendido se o chamarmos careca. O peso vai ser comido na mesma. Ao menos que seja comido feliz. Não é?
1: Sim. Porque ele amarga um bocadinho se estiver choroso. É normal.
0: Tá bom, está. E agora sim, vamos atualizar a informação. Já cá temos o jornalista Miguel Laia, são 9:02. Então, Miguel, tens
9: já estás
0: a certeza.
9: A olhar para o meu lado, não é?
0: Tens a certeza que é por aqui que queres começar.
9: É sim, é sim.
0: O que é que se diz lá fora da estreia portuguesa no Mundial? Vá.
9: É com críticas que a imprensa internacional reage ao empate de Portugal na estreia no Mundial. Cristiano Ronaldo é um dos alvos, Mónica Baltazar.
10: O jornal britânico The Telegraph é um dos mais duros e compara a prestação de Cristiano Ronaldo à de Lionel Messi, que brilhou no Mundial um dia antes. O espanhol Marca escreve que Portugal junta-se à lista de desilusões. O L'Equipe diz que Portugal optou por apresentar ao mundo uma caricatura de si próprio. Já o Globo diz que CR7 passou em branco. O Tuttosport escreve que Cristiano Ronaldo passou despercebido. O jornal britânico Independent escreve 10 homens e uma estátua e acrescenta que Portugal está a sacrificar mais um Mundial pelo ego de Cristiano Ronaldo.
9: Portugal empatou ontem a um golo com a República Democrática do Congo. A seleção joga na próxima terça-feira, dia 23, com o Uzbequistão. 15 concelhos estão hoje em perigo máximo de incêndio rural. Ficam nos distritos de Castelo Branco, Santarém, Porto Alegre, Setúbal, Beja e Faro. Está previsto um agravamento no risco de incêndio a partir de amanhã devido à subida das temperaturas. Vai hoje a discussão no Parlamento a proposta do Governo para a reforma reforma da Lei do Trabalho. A votação na Generalidade acontece amanhã, sem aprovação garantida, apesar das negociações com Chega e Iniciativa Liberal. O secretário-geral do PS voltou ontem a criticar a reforma laboral numa entrevista à RTP. José Luís Carneiro acusou o PSD de dar uma cambalhota política e criticou a moeda de troca do Chega para aprovar o pacote laboral.
11: Considerarmos as pensões do regime geral e da Caixa Geral de Aposentações, nós estamos a falar que reduzir em um ano e nove meses a idade da reforma pode significar uma quebra no seu financiamento, um custo que estimamos em cerca de 4,5 mil milhões de euros por ano. Ora, quando o primeiro-ministro aceita discutir este tema, o líder de um partido fundador do nosso modelo de Estado Social, isto trata-se de uma cambalhota política de um grande significado.
9: O Parlamento vai debater o pacote laboral às 14h, com a UGT a assistir nas galerias. A CGTP estará à porta com uma manifestação que espera a central sindical que junte milhares de trabalhadores. Começa à 13h30. O preço do petróleo voltou a descer depois da assinatura do memorando de entendimento entre Estados Unidos e Irão. O Brent, que serve de referência na Europa, caiu 3% antes da abertura das bolsas europeias. Desceu para um valor a rondar os $77 por barril.
0: Obrigada, Miguel. Às 9h30 voltarás. Até lá, já sabem, 80.pt, se quiser saber mais. Nós vamos ao tempo e ao trânsito e já temos Van Halen Jump para ouvir.
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13: Nove horas e 10 minutos, vamos ao trânsito, que na M80 é uma oferta Endo Premium Cars. Olá, Cláudia Capela, conta-nos.
14: Olá, tem sido uma manhã difícil nas ligações de Cascais para Lisboa, especialmente na A5, ainda com o acidente ao quilómetro 7, pouco depois do acesso do Estádio Nacional em resolução em via esquerda, e a deixar o trânsito bastante demorado. A fila começa a seguir às portagens em Carcavelos, circula com muita precaução. A zona do Estádio Nacional com o trânsito muito condicionado, na estrada que liga Caxias ao estádio preenchida, a Nacional 6-3, Alta Boa Viagem, A5 também com demora. Muitos automobilistas optaram por fazer a saída em direção à Marginal para Lisboa e por isso também a Nacional 6-3 em direção ao Alta Boa Viagem com demora, e a Marginal entre Santa Mar do Oeiras, Passo de Arcos, depois também Caxias, Cruz Quebrada e mesmo na reta do Dafundo, maior resistência para chegar a Algés. Também demora no IC19 a partir do Cacém e até à reta dos comandos da Amadora, ainda com dificuldades depois na chegada ao nó de Pinamanique, e também fila no acesso à Crele a partir da A16 a seguir ao nó de Belas. Restantes ligações ainda com trânsito lento, é o caso do Eixo Norte-Sul entre o Lumiar e as Laranjeiras Sete Rios, também a segunda circular Torres de Lisboa, Campo Grande, lado inverso a partir da Encarnação, a zona de ligação entre o Túnel do Grilo e Sacavém com trânsito lento em ambos os sentidos, a fila para a ponte 25 de Abril, se a começar agora nas imediações do segundo viaduto do Feijó. Complica-se no Porto, atenção, a via de cintura interna Freixo Arrábida, acidente entre o Nó das Antas e a A3 em via esquerda, há já demora a partir de Bom Joia, trânsito também mais lento no sentido inverso devido à curiosidade e a afetar mais a parte final da A3, a fila na ponte de Leça na A28, também para chegar a Francos na VCI no sentido inverso, pouco depois do tabuleiro da ponta Arrábida.
13: Obrigada, Cláudia. 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Seguimos agora para a previsão do estado do tempo, que na M80 é uma oferta OptiCenter.
4: Ora bem, zonas de litoral, não há chuva em previsão. Interior, norte e sul, chuva, sobretudo da parte da tarde, e há uma pequena descida das máximas. Atenção sobretudo para as zonas de Bragança, trovoada. 21 para Aveiro, 22 para Ponta Delgada e para o Porto, 23 para Vieira do Castelo, 24 Funchal e Porto Santo, 25 Leiria, 26 Chagres, 27 Sines, 28 Coimbra, 29 para Guarda e Braga, 30 Vila Real e Viseu, 31 para Faro, Bragança e Lisboa, 33 para Porto Alegre e Setúbal, 34 para Santarém, 35 para Castelo Branco, 36 para Beja e 37 para Évora.
13: 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São 9 horas e 13 minutos. Seja bem-vindo às manhãs da M80. Boa viagem também, se for esse o caso. Deste lado, Ana Moreira, Paulo Fernandes, Susana Romana e agora também Paulo Rico. Bom dia.
5: Bom dia, bom dia.
4: Ansioso para esta linha de passo.
13: Sim.
5: Aliás, fala-se muito nos corredores, nos cafés, nos transportes, claro, do resultado, que não deita nada a perder, mas eu, na minha opinião, pior do que o resultado foram os sinais do próprio jogo em si e aquilo que Portugal não fez. Não foi só o resultado. Mas pronto, nada está a perder. Vamos falar desse 1-1 com o Congo e afinal, bem, nós dissemos ontem que íamos fazer aquilo que nunca tinha sido feito e foi feito. Demos um ponto ao Congo e a primeira vez que o Congo marca um gol no Mundial é contra quem?
13: Olha,
5: é contra
4: Portugal. Está. Ficaremos na história.
13: Foi
4: épico, jogo épico também.
13: Eu não vou participar desta festividade. Recuso-me.
11: É contra a tua religião?
13: Não.
5: Olha, se houver tempo, ainda quero falar um bocadinho de Rod Stewart.
13: Ok.
5: Fez a geneira.
13: Fez?
5: Já falamos.
11: Ah, eu vi isso.
13: Como? Ai, estou
4: fora. Totalmente não faço a mínima ideia.
13: Eu sou uma pessoa que está, não é, embrenhada no mundo da music. Como é que eu não sei?
5: Já explico tudo.
13: Que vale que temos um Paulo Rico na nossa vida para nos mantermos atualizados. Agora, comprometido, Van Halen com Jump nas manhãs da M80. Bom dia!

0: Já sabemos que tudo isto vai parar ao Rail, mas se fosse assim, desfrutava agora live em direto e a cores. Paulo Rico.
1: Olá, bom dia. Já dá para baixar um pouco a expectativa?
0: Ai, opa, eu estou com um melão, vocês não imaginam. Eu acordei desgraçadinha da vida.
1: Não vale a pena.
0: Porque eu sou essa pessoa, sou o contrário, sou a antítese da Susana Romana.
1: Não vale a pena, não vale a pena. Para quem já tinha falado aqui, eu tenho zero expectativas nesta seleção, já o digo isto há muito tempo, empolga-me zero e ontem, infelizmente, confirmei que tinha razão. Espero morder a língua até final.
0: Também eu.
1: Mas, sinceramente, não acredito. Bom, vamos falar um bocadinho então do jogo. Pior que o resultado, com o Congo, é mau, mas eu acho que são os sinais que a seleção deu. E alguma falta de coletivo. Por exemplo, seleções que entram a perder em competições, a Argentina há 4 anos entrou a perder e foi campeão do mundo. Portugal no Euro 2016 fez uma fase de grupos horrível,
2: só
1: depois foi campeão.
2: Nós foi de empate em empate até sempre.
3: Foi Islândia, o primeiro foi Islândia.
2: E beneficiámos depois do grupo.
1: A Espanha foi campeão do mundo em 2010, entrou a perder. Mas são os sinais que estão lá. A falta de exibição, a falta de coletivo, e isso naturalmente
2: não é de agora.
1: É de agora. Se os jogadores individualmente são todos muito bons, depois coletivamente não funcionam, a culpa naturalmente terá de ser principalmente feita ao treinador, até pelas substituições muito mal escolhidas, nem sequer esgotou as substituições. Bom, a imprensa britânica dizia ontem mais uma vez que Portugal está a desperdiçar uma grande competição por causa do ego
2: de um jogador só,
1: e os jornais hoje dizem assim não vai dar Portugal, e é verdade. Pode ser que seja também um alerta para a equipa acordar e fazer melhor na próxima.
3: Pode ser que esteja hoje a receber esta novidade?
1: Sim, no final do jogo foi Rubem Dias que estava alucinado a aglutinar os jogadores todos e a levá-los até às bancadas para agradecer o apoio dos adeptos. Não sei se viram também, no momento das bandeiras e dos hinos estava tudo trocado. Portugal foi para o lado do Congo, uhum, e os congoleses foram para o lado de Portugal. Ninguém percebeu
0: a troca.
1: Sim, aconteceu.
0: Para quem é supersticioso, já está, foi aí.
2: O primeiro jogo de uma ponta à outra que eu vi, Adversion Pause, acho ridículo. Ridículo haver essa pausa. Acho essa pausa só mesmo para assuntos comerciais. Não é nada mais do que ridículo.
1: Este Mundial está feito para quatro partes.
0: São quatro partes agora.
1: É uma parte grande ao intervalo e depois são duas
2: quebra
1: partes.
2: Quebra o jogo.
3: Ainda por cima nós jogámos num estádio fechado com ar-condicionado. Sim, sim. Ou seja, nem sequer.
1: Sabes porquê? Porque compromissos publicitários.
3: Pior Mundial de sempre.
2: Isso não digo porque a gente não sabe o que é que vai acontecer, mas que em termos desportivos e quebra física de qualquer atleta e de moral.
0: Desportivos, entradas no país, tratamento A para um, tratamento B para outro. Meu amigo, nunca mais saímos daqui.
1: Outros factos: Portugal sofreu pela primeira vez o gol de um jogador no Mundial cujo nome começa com letra W. Nunca tinha acontecido.
3: Foste tu que te apercebeste.
1: Não, não fui eu, foi eu que descobri isso. Okay. Só falta sofrermos golos de jogadores com letra I, Q, T, U e X.
2: Uzbequistão
1: tem alguns nomes estranhos, vamos ver. Próximo jogo, terça-feira, com o Uzbequistão às 6 da tarde. Não acredito em grandes mudanças. Temos, sinceramente, Portugal não vai muito longe na competição, mas volto a dizer, queria morder a língua e acreditar.
0: Ah, mas eu ainda acredito.
1: Eu também acredito, vamos passar esta fase.
2: Sim, uma pessoa
1: vamos
2: não ganhar. Não é em 24 horas que nós deixamos de acreditarmos.
1: E pronto. Sobre o Congo, não estava lá o adepto de estátua, ficou retido na Bélgica, mas vai estar provavelmente no próximo jogo. E ontem pela primeira vez Portugal a fazer o que nunca foi feito, ou seja, oferecer um gol ao Congo, que só tinha ido em modo Zaire uma vez no Mundial e em 3 jogos tinha feito 0 golos e 0 pontos. Queria falar então de uma notícia relacionada com Rod Stewart a propósito da Escócia. Rod Stewart cancelou um concerto nos Estados Unidos na noite de sexta-feira passada na Califórnia por motivos de saúde. Uma laringite, explicou.
0: Dizia ele.
2: Onde é que ele foi visto?
3: Onde é que achas? Não consigo cantar.
1: Na manhã seguinte, meus amigos, um milagre aconteceu. Milagre da medicina. Foi visto a 5 mil quilómetros em Boston, no estádio. Não só a torcer, mas a cantar a plenos pulmões. A laringite foi-se.
2: Okay.
1: É um milagre.
2: Nesse estádio estava aqui, País de Gales.
1: Estava a Escócia.
3: Esgotou a cerveja em Boston. Se calhar com a ajuda de Rod Stewart.
2: Ainda bem que o senhor já estava bem de saber. Isso é muito importante saber.
1: Pior, como se não bastasse, ainda publicou nas redes sociais a viagem que fez, à hora que devia estar no concerto, a viagem que fez de avião para Boston, na companhia dos filhos, e a cantar o No Scotland, No Party. Foi um milagre. E no dia a seguir foi visto a cantar, a Escócia ganhou, mas nós sabemos que ele adora futebol. O
0: Celtic, claro,
1: e a Escócia,
0: claro,
1: ele vai a todo lado.
0: É perpétuas roxas, o truque são as perpétuas roxas.
2: Quando lhe marcaram a data para esse concerto, ele sabia lá que calhar vai no calendário. Depois, quando percebeu, aqui neste break não faço check.
1: Muitos fãs ficaram tristes porque disseram que mudaram a vida para ver o concerto e acabaram por ser. Não tem culpa, o homem ficou com uma laringite.
2: Claro, é verdade,
0: Eu se tivesse a idade de Rod Stewart, eu também fazia
1: parte. Exatamente, estamos nós aqui a falar.
3: Eu olhei e pensei, a bit of me.
1: Sim. Olha, eu amanhã se calhar não venho porque vai-me doer a perna.
3: Vai-me
1: doer a perna.
3: Vai ficar presa.
1: E depois ponho uma fotografia a jogar futebol às 9 da manhã.
0: Vai, por amor de Deus.
1: Até amanhã.
0: Até amanhã.
4: Linha de passe.
0: Então, volto a relembrar que a linha de passe isto hoje vai parar tudo ao
2: Rayo.
0: Rui Veloso, agora.
5: Não há.

0: 9 horas e 30 minutos, seja bem-vindo às manhãs da M80, agora também com o Miguel Laia, vamos atualizar a informação. O secretário-geral da NATO deixa um aviso, Miguel.
1: Marco Rutte diz que não pode garantir que, em caso de guerra, os Estados Unidos ajudem com os recursos militares que prometeram. O líder da NATO afirma que os norte-americanos poderiam ter de se ocupar com múltiplos teatros de operações. Ainda assim, diz que não só os Estados Unidos, mas todos os aliados darão o máximo para ajudar. Palavras à chegada a uma reunião dos ministros aliados da defesa na sede da Aliança Atlântica em Bruxelas. Por cá, a tempestade que afetaram Portugal no inverno tiveram impacto no estado do mar. É pelo menos o que nota a Associação de Nadadores Salvadores da Fonte da Talha. O coordenador Armando Abelho disse à agência Lusa que o mar dá sinais de não ser o mesmo.
2: Desde a última semana de maio até ao dia de ontem fizemos 12 salvamentos, coisa que não se verificou nas últimas 4 épocas. Portanto, porque a Fonte da Talha foi sempre uma praia tranquila, uma praia de referência em termos de segurança.

0: Contudo, com o último temporal que se verificou neste inverno, alterou profundamente o fundo do mar e toda a orla costeira, desde a Fonte da Telha, nomeadamente, que é aquela que eu conheço mais, ou melhor, até à Boca da Lagoa.
1: Nos primeiros 5 meses do ano já morreram 57 pessoas nas praias portuguesas, número divulgado esta semana pela Federação Portuguesa de Nadadores Salvadores. É com críticas que a imprensa internacional reage à estreia de Portugal no Mundial. Cristiano Ronaldo é um dos alvos dos jornais lá fora. Portugal empatou ontem a 1 golo com a República Democrática do Congo. A seleção volta a jogar na próxima terça-feira, dia 23, contra o Uzbequistão.
2: Obrigada, querido Miguel Aia. Seguimos.
1: Hoje está a ser uma manhã muito difícil.
2: Ai, muito difícil.
1: Custa a todos.
2: É verdade.
1: Cá estamos.
2: Daqui ainda a assim. Meia hora voltaremos. Isso M80.pt é onde encontra estas e outras notícias. Agora, avançamos, claro, para o trânsito. Já contamos com a nossa Cláudia Macedo mais uma vez. Macedo. Eu não digo que isto hoje não está bom.
3: É deixar ir.
2: Mais vale. Ai, mais Deus vale. Do céu, Cláudia Capela.
3: É abrir mão.
2: Meu Deus do céu. 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Diz-nos, está complicado?
4: Sim, está complicado. Tem sido uma manhã muito difícil de Cascais para Lisboa. O trânsito não só nas ligações da A5 marginal, mas também do IC19 com mais movimento, e tem a ver ainda na A5 com o acidente que se mantém ao quilómetro 7 a seguir ao acesso do Estádio Nacional. Neste momento a fila está praticamente a chegar já às portagens em Carcavelos. A marginal também ainda com dificuldades entre Santa Marta do Oeiras, a zona de Passo de Arcos, Caxias, em direção à Cruz Quebrada. As ligações ao Estádio Nacional, a Nacional 6-3, em ambos os sentidos, com muitas dificuldades, portanto, os acessos à A5 em direção a Lisboa, com um trânsito muito demorado. Também no IC19, mais trânsito, agora até antes do nó do Cacém, a zona de Paiões, e também a fila na A16, no acesso à Crelde, em direção a Belas, em direção a Norte. Quanto às ligações para a ponte 25 de Abril, aí é o trânsito a melhorar, a fila a diminuir, agora já mais perto do primeiro viaduto do Feijó. Há ainda dificuldades no eixo norte-sul entre o Lumiar e as Laranjeiras para Sete Rios, e na segunda circular na Encarnação, a seguir ao relógio mais lento para o Campo Grande e eixo norte-sul, Torres de Lisboa no sentido inverso, ainda com lentidão na calçada de Carris, e agora principalmente o acesso a Sacavém através da Cril, a seguir ao túnel do Grilo. Quanto à cidade do Porto, também se complicou na via de cintura interna, igualmente acidente em via esquerda entre as Antas e o acesso à A3, já afetar o trânsito mais perto do tabuleiro da Ponte do Freixo. Neste sentido, também na ligação inversa, a passagem pelo local se faz com trânsito lento, afeta mais o final da A3 com fila a partir do nó da A4.
2: Obrigada, Cláudia. 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Agora avançamos para a previsão do estado do tempo. Temperaturas muito simpáticas no interior da Alentejano.
3: Sim, muito simpáticas, que é como quem diz. Exato. Sombra, hidrate-se e fugir das horas de maior calor, porque isto não vai estar propriamente para brincadeiras. Temos aqui chuva no interior norte e sul durante a parte da tarde, litoral também, eventualmente assim com algumas nuvens da parte da manhã, mas não chove. Há uma descida das máximas, ainda assim os valores são de facto altos. 21 para Aveiro, 22 para Ponta Delgada e para o Porto, 23 para Viana do Castelo, 24 para o Funchal e também para o Porto Santo, 25 para Leiria, 27 para Sagres, 27 para Sines, Coimbra com 28, 29 para Braga e também para a Guarda, 30 para Vila Real e para Viseu, 31 para Faro, Bragança e Lisboa, 33 para Porto Alegre e Setúbal, 34 para Santarém, 35 para Castelo Branco e 36 para Beja e 37 para Évora.
2: Lá está, muito, muito quente. No ar, cerca de quê? 25 minutos para as 10 da manhã. Seja bem-vindo. Estamos cá para si, Ana Moreira, Susana Romana, Paulo Fernandes a lutar com os fones.
5: E a perder. Eu acho que os fones estão a ganhar.
2: Ganharam-te, Paulo.
3: Acabei de marcar a acabar o jogo. Não é fácil. Está a fazer mau contacto.
2: Mau contacto e depois ele fica só a ouvir mono. Então, não é fixe, de facto. Bom, vamos regressar à música para lavar o nosso espírito esta manhã. Contamos agora com o input de Bob Marley, Could You Be Loved, a tocar nas manhãs da M80. Bom dia!

0: Boa quinta-feira, seja bem-vindo às manhãs da M80. Já vamos passar a palavra aos clã, mas antes vamos passar pelas músicas que estão em votação no nosso site m80.pt. É o seu voto que vai decidir qual delas é que toca, ou seja, será a primeira da hora.
1: Gosto muito, muito das duas músicas. Sim, há aqui um mas. Portanto, hoje a votação, de um lado temos Better Man, Pearl Jam,
0: que é
1: álbum
0: um
1: Vitology. Lembro-me também de comprar este álbum. Lembro-me da capa ser incrível. Lembro-me da própria forma dourada da capa ser incrível. Disto, Gustavo. E esta música é qualquer coisa?
0: Ah, é tão bom, só está na intro.
1: Não, é porque é assim que começa a hora dos anos 90, precisamente.
0: Olha,
2: pam, pam.
0: Vai ser assim.
2: Vai ser assim se ganhar.
1: Ainda ao dia de hoje sei tocar esta guitarra, esta música toda na guitarra.
0: Que giro.
1: Um
0: dia destes tens de trazer.
2: Mas nós prometemos que hoje passamos ao original.
1: Sim, que é
2: as pessoas a pensar, não vou votar, ainda é o Paulo a tocar.
1: Portanto,
2: não
1: de um lado, incontornáveis, Better Man, Pearl Jam.
0: Mas, do outro, temos o quê?
1: Super Bon Jovi, Always.
0: Eu sei
1: como é que isto está. Pois, olha que não está muito equilibrado, convenhamos.
0: Neste momento?
1: Estou a ser simpático nas minhas palavras. 6% dos votos para Bon Jovi com Always. Se calhar houve aqui.
0: Mas eu acho que os fãs de Bon Jovi não se vão ficar
2: também
0: para ouvirem esta informação. Bom, vote as vezes que quiser, na verdade, em m80.pt, entre Pearl Jam ou Bon Jovi, a primeira das 10 é escolhida por si. Esta escolhemos nós, pode ser? Os Clã, o sopro do coração. Bom dia!

0: Foram os Clã, o Sopro do Coração, nas manhãs da M80. 15 minutos para as 10. Temos algo a recordar, só porque sim, é verdade. Chegou a altura de falarmos do que aconteceu ontem na cidade do futebol.
1: Foi um daqueles dias que ficam para a história e nós já fazemos todos rádios aqui, rádio aliás, aqui já há uns aninhos.
2: O Paulo faz há 2 ou 3, Paulo é nosso estagiário.
1: Olá!
2: Isto é um estúdio.
1: Isto é um microfone.
2: Bem-vindo!
1: Exato. É mais ou menos isso que estás a dizer. Mas agora, a sério, foi um dia incrível em que fizemos algo que nunca tinha sido feito e tudo com o apoio da Galp.
0: E tivemos direito a boa comida, até levar para casa, um espaço incrível, mas o melhor de tudo foi mesmo a companhia.
2: É verdade, e foi mesmo boa companhia, porque rivalizou com pastéis de nata épicos. 6 rádios juntas, M80, Comercial, Cidade FM, RFM, Renascença e Mega Hits, unidas pela seleção e por Portugal.
1: E é nestes momentos que percebemos que, quando nos juntamos, conseguimos chegar muito mais longe e recriar alguns momentos, por exemplo, como este.
2: Ora bem, Cristiano Ronaldo está isolado, Cristiano Ronaldo chuta e marca!
3: Gol! Parece que estamos a fazer castings para a Renascença, não é? Para a bola branca. Estou farto de ouvir. Estão-lhe a dar ar na cara, não sei se isso é válido. Estão-lhe a mandar ar para a cara.
4: Paulo Fernandes é
5: bolas.
4: O pulmão radiofónico do Paulo Fernandes a vencer este desafio. Paulo,
5: quantos segundos é que ele teve?
6: A vencer o recorde de Pedro Fernandes.
4: A vencer o recorde, 28 segundos. Paulo, és o maior pulmão das 6 rádios. Como é que te sentes?
5: Eu queria agradecer à M80 por este momento e obrigado a todos os ouvintes que estão apaixonados pela rádio, seja pela RFM, pela Comercial, pela Mega, pela Cidade, pela M80 e pela Renascença.
6: Somos 6 hoje, obrigada.
4: Paulo, muito parabéns, és o pulmão radiofónico, parabéns. Parabéns, Paulo.
5: Eu podia se calhar para editarmos este momento e não aparecer.
0: Obrigada à Galp e a todos os que fizeram parte deste dia. Juntos fizemos mesmo o que ainda não foi feito. 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
15: Em 2005, os U2 trouxeram a Lisboa a Vertigo Tour e mostraram porque são uma das maiores bandas de estádio do mundo. Mais de 50 mil pessoas num concerto onde tudo parecia ali pensado ao detalhe. O som, a imagem, a mensagem, o Bono sempre muito próximo do público, uma ligação emocional que vai muito além da música. É aquele tipo de concerto que fica na memória como uma experiência coletiva. Este de Lisboa foi o último concerto da fase europeia da Vertigo Tour. Foi uma mistura perfeita entre novos temas na altura, como o Vertigo ou o City of Blinding Lights, com clássicos absolutos, One, With or Without You, Sunday, Bloody Sunday. E diz quem lá esteve que fechou com Forte, que foi o momento em que o público ficou a cantar mesmo depois da banda sair. Vamos então recordar os U2 ao vivo hoje na minha playlist com Elevation.

Ondina, nome artístico de Ondina Veloso. Teve vários sucessos na carreira, mas será conhecida para sempre por Amor de Água Fresca, que levou ao Festival Eurovisão da Canção em 1992. Ficou em 17º lugar, mas não faz mal, porque ganhou um lugar especial no coração dos portugueses. E ainda hoje sabemos a letra de cor. Talvez seja a única que nos faz cantar Kiwi em vez de Kiwi. Há mais música na M80 com Dina.

0: 10:02, vamos ao essencial da informação. Edição de Miguel Laia e em destaque foi anulado um concurso da Polícia Judiciária.
1: O Tribunal Administrativo de Círculo de Lisboa anulou o resultado de um concurso que permitiu colocar 87 inspectores-chefe. A decisão surge depois de 3 candidatos terem apresentado queixa sobre a avaliação curricular, segundo avança hoje o Jornal Público. O Tribunal reconheceu que houve problemas na avaliação e na forma como as entrevistas foram realizadas. As entrevistas terão agora de ser repetidas e serão feitas por um novo júri que não conheça os candidatos nem as notas obtidas. As tempestades que afetaram Portugal no inverno tiveram impacto no estado do mar. É pelo menos o que nota a Associação de Nadadores Salvadores da Fonte da Talha. O coordenador Armando Abelho disse à agência Lusa que o mar dá sinais de não ser o mesmo.
2: Desde a última semana de maio até ao dia de ontem fizemos 12 salvamentos, coisa que não se verificou nas últimas 4 épocas. Portanto, porque a Fonte da Telha foi sempre uma praia tranquila, uma praia de referência em termos de segurança. Contudo, com o último temporal que se verificou neste inverno, alterou profundamente o fundo do mar e toda a orla costeira, desde a Fonte da Telha, nomeadamente, que é aquela que eu conheço mais, ou melhor, até à Boca da Lagoa.
1: Nos primeiros 5 meses do ano já morreram 57 pessoas nas praias portuguesas, número divulgado esta semana pela Federação Portuguesa de Nadadores Salvadores. O secretário-geral da NATO diz que não pode garantir que, em caso de guerra, os Estados Unidos ajudem com os recursos militares que prometeram. Mark Rutte afirma que os norte-americanos poderiam ter de se ocupar com múltiplos teatros de operações. Ainda assim, diz que não só os Estados Unidos, mas como todos os aliados, darão o máximo para ajudar. Palavras à chegada a uma reunião dos ministros aliados da defesa na sede da NATO em Bruxelas. Chega hoje aos cinemas Toy Story 5. O filme tem um vilão em forma de ecrã e conta com a participação de Bad Bunny. Mónica Baltazar.
3: I now pronounce you husband and knife.
4: O cantor porto-riquenho, que na pandemia fez vídeos em que dava voz a brinquedos do filme, foi convidado a dar voz a uma pizza com óculos de sol. Os brinquedos mais famosos do cinema estão de volta e desta vez o vilão é um tablet com o qual Bonnie, a irmã de Andy, começa a passar muito tempo.
5: Hi there, I'm Lilypad.
4: Numa altura em que os ecrãs parecem dominar as atenções dos mais novos, quem será que vai levar a melhor? Os velhos brinquedos ou o tablet Lilypad?
6: It's good to see them fighting again.
7: It sure is.
1: É uma questão para ver no Toy Story 5, para ver nos cinemas a partir de hoje.
0: Muito obrigada, Miguel. Uma beijoca.
1: Um beijinho.
0: Amanhã
1: será mais.
0: E estarás de regresso.
1: É isso mesmo. Até amanhã.
0: Até amanhã. Nós vamos ao tempo e ao trânsito daqui a pouco e, claro, saber quem é que recebeu mais votos em M80.pt. Os Pearl Jam ou Bon Jovi.
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1: Horas e 8 minutos, vamos conferir o trânsito com a nossa Cláudia Capela. 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Olá, Cláudia.
2: Olá, mais uma vez, bom dia. Esta hora de Vila Nova de Gaia para o Porto e apesar de algum abrandamento na Autoestrada do Norte, na zona de Canidelo, Ponta Rábida e depois na via de cintura interna em direção ao Norte de Francos, é uma melhor opção do que fazer a ligação da A20 à Ponte do Freixo. Tem a ver com um acidente na via de cintura interna. Em via esquerda, entre as Antas e a A3, que está a deixar o trânsito muito demorado a partir do tabuleiro da Ponte do Freixo até ao local e a afetar também mais não só o trânsito na VCI no sentido inverso na zona do acidente, mas principalmente o acesso da A3, também com fila ainda entre a A4 e a entrada na via de cintura interna em direção ao Freixo. São as situações mais complicadas nesta altura na área do Porto. Há ainda alguma resistência na ligação da Ponte de Leça à 28 Matosinhos Porto, abrandamentos na Via Norte, mas também já com menos demora Maia Porto. Já em Lisboa, resolvido o acidente ao quilómetro 7 na Autoestrada de Cascais, zona do Estádio Nacional. O trânsito ainda está acumulado entre Carcavelos e Oeiras em direção ao estádio, mas já com tendência a fluir melhor, começam a diminuir o tempo de paragens. O trânsito ainda está também acumulado na parte final em Monsanto, na Marginal, igualmente mais trânsito esta manhã e ainda trânsito lento entre Santa Mar do Oeiras e principalmente o Alta Boa Viagem, também ainda com dificuldades na ligação da Nacional 6-3, no IC19 compacto entre o Cacém e Terceira, mas também já a melhorar, mais acumulado na aproximação aqui à Luz e à reta dos comandos da Amadora. Há a informação de uma ocorrência na Nacional 249-3, a estrada de Passo de Arcos em direção ao Cacém, uma ocorrência na rotunda antes do acesso ao IC19.
1: Obrigada, Cláudia. Voltamos a ouvir-te dentro de meia horinha, pode ser? 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Agora avançamos para a previsão do estado do tempo com o Paulo Fernandes. 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
3: Ora bem, há aqui chuva em previsão para o interior norte e interior sul, sobretudo durante a parte da tarde. Litoral não há chuva em previsão, mas há nuvens. A pequena descida das temperaturas também, 21 a máxima para Aveiro, 22 para Ponta Delgada e para o Porto, 23 para Viana do Castelo, 24 para o Funchal e Porto Santo, 25 para Leiria, 26 para Sagres, 27 para Sines, 28 para Coimbra, hoje Guarda e Braga chegarem aos 29, Vila Real e Viseu com 30, Faro, Bragança e Lisboa com 31, 33 para Porto Alegre e Setúbal, 34 para Santarém, 35 para Castelo Branco, 36 para Beja e 37 para Évora.
1: 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No ar, 10:11, seja bem-vindo às manhãs da M80. Boa quinta-feira também. Já cheira a verão, não é? Segunda-feira, é dia 21, certo, gente?
3: Certíssimo.
4: É
3: domingo às 9h24. Domingo às 9h24.
1: E por isso mesmo, a M80 vai ter um fim de semana todo ele muito veraneante.
3: Sim, sim.
1: 48 horas só com músicas assim, com aquele feeling bem, bem veraneante. Pode ser? Aceitam? Ótimo.
4: Sim, não vamos passar a Mariah Carey com o All I Want for Christmas Is You. Não vamos.
1: Isso era se Susana Romana tivesse encarregada.
4: Sim.
1: Claramente ias pôr ali uma.
4: Não, isso eu ponho a 24 de junho, porque fica a faltar meio ano e acho que devíamos celebrar.
1: Bem visto, bem. Olha, estás a dar ideias, mas pronto. Agora, o que é que nós vamos descobrir? Vamos à democracia.
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1: Hoje o duelo era bravo.
3: Olha, ficou mais equilibrado. Portanto, de um lado tínhamos e temos os Bon Jovi com Always, do outro lado temos e tínhamos os Pearl Jam com Better Man. Isto andou ali no início tremidote para os Bon Jovi, depois até passou à frente, depois ficou mais equilibrado e termina, 37% dos votos para os Bon Jovi com Always. Do outro lado, os Pearl Jam que já tocam, são eles que abrem os anos 90.
1: Eu confesso, estou feliz.
3: Também,
1: mas,
3: gosto muito disto.
1: Mas,
3: grande música.
1: Se tivesse ganho, Bon Jovi estava igualmente feliz. É o efeito M80. A verdade é essa, são todas boas. Aqui está então Better Man, Pearl Jam. Eu vou agora a Porto Covo com esta música. Tu, Paulo?
3: Eu vou até Sesimbra, facilmente.
1: Susana?
4: Eu estou numa garagem em Martins.
1: Pronto, vamos todos ser felizes então com as memórias que esta nos traz. Vamos lá.

0: bom que isto foi. Daniela Mercury nas manhãs da M80, 10 horas e 20 minutos. Agora vamos recordar que há coisas a acontecer no palco do Gil, esta enciclopédia da música portuguesa construída pelo nosso Francisco Gil. Já vai na sétima, já é? Sétima temporada ou oitava? Ele já tem
1: por
0: tanto,
1: aí.
0: Tanto, várias temporadas.
1: Que pode ouvir.
2: Vai ser a nossa Ai, filha. 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Consegui lá chegar. Obrigada a todos os envolvidos. Estava em remix.
1: 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Esta semana, convidado Gonçalo Malafaia.
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4: O artista desta semana veio de um sítio mais a norte até ao meu palco, para me apresentar uma verdadeira homenagem à sua terra natal, o Porto.
5: Há muitas músicas icónicas sobre o Porto, no Soul, e fiquei com aquela pulga atrás da orelha, e passado para aí uns 2 dias, o meu amigo Luís, que é com quem eu vivo aqui em Lisboa, tu já leste a crónica que o Bruno Nogueira escreveu sobre o Porto? Eu disse, não li. Li aquela crónica e deu-me uma espécie de inveja criativa de alguém ter escrito alguma coisa tão bonita sobre a minha cidade, e eu não. Então peguei na revista, pus na mochila e fui para o estúdio escrever a canção que depois ficou o sítio mais a norte.
4: O sotaque não engana e a forma como canta também não. Gonçalo Malafaia tinha de escrever uma canção. Em conversa com o manager, chegou a New York State of Mind de Billy Joel. Uns dias mais tarde, leu a tal crónica de Bruno Nogueira. Quando deu por si, as palavras começaram a surgir e em pouco mais de 4 takes, estava feita. Já.

0: bonita, é sentida e é de um artista que, para além de talentoso, é ótimo a conversar. Para descobrir tudo sobre este sítio mais a norte, ouça o episódio de No Palco do Gil desta semana. Vai gostar.
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3: Vai gostar, sim, senhora, deste episódio e de todos os que estão para trás, claro. Pode ouvir no Rayo ou em m80.pt. Agora há R.E.M. na sua manhã, Losing My Religion.

0: 31 minutos, Cláudia Capela, cá estamos nós mais uma vez. 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Agora, já mais calmo?
1: Na cidade do Porto ainda está complicado devido ao acidente um pouco antes do acesso à A3, entre as Antas e a A3, na via de cintura interna Freixo Arrábida. Mantém-se a indicação do corte da via esquerda no local e o trânsito continua demorado a partir do final da ponte do Freixo e por isso a ligação à ponte da Arrábida é uma melhor alternativa. O trânsito voltou a aumentar nos últimos minutos, aí está, porque é preciso evitar esta demora, e está outra vez um pouco mais lento antes do tabuleiro da ponte à Rábida, na zona entre Canidelo e a Afurada, e também no acesso depois para a via de cintura interna em direção a Francos. Esta situação de acidente provocou já maiores dificuldades no final da A3.

0: Entretanto, o trânsito tem vindo a melhorar entre a saída para a circunvalação e o acesso à via de cintura interna. Está ainda lento ao longo da Avenida AEP, a partir da ligação com a A4 Matosinhos-Porto. Quanto a Lisboa, ainda com dificuldades na autoestrada de Cascais, ainda é preciso mais algum tempo até que o trânsito comece de facto a escoar melhor na passagem pelo local do acidente. Estádio Nacional já resolvido há alguns minutos. Ainda assim, a fila anteceder o nó de Oeiras, lentidão com trânsito também acumulado na parte final da A5 na zona da Cruz das Oliveiras, já bastante melhor a marginal, agora já só resistência na passagem pela zona de Caxias em direção ao Alto da Boa Viagem. Mantém-se as dificuldades no acesso ao Cacém na estrada de Passo de Arcos, na sequência de uma ocorrência na rotunda na zona de Casal Cotão, e ainda o IC19 com dificuldades em direção à zona do Hospital Amadora Sintra, a partir de Tercena, também na segunda circular entre o Eixo Norte-Sul e o Campo Grande. Esta é a linha de trânsito disponível ao longo do dia, 820-2010. Até amanhã.
1: Eu até ouvi esse telefone a tocar enquanto você falava.
0: É verdade.
1: Está sempre, sempre a bombar.
0: Tenho
1: muito
0: aqui,
1: obrigada.
0: Tenho aqui um ouvinte. Então, foi um gosto.
2: Dá-lhe um bem-aja da nossa parte.
1: Sim, diz assim um saravá e um beijinho.
0: Sim,
1: até amanhã. 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
2: Vamos ter aqui chuva no interior norte e sul, sobretudo da parte da tarde. Atenção também à trovoada nas zonas de Bragança. Quanto ao litoral, algumas nuvens, mas supostamente não chove. Há uma pequena descida das temperaturas, a 21 para Aveiro, 22 para Ponta Delgada e para o Porto, 23 para Viana do Castelo, 24 para o Funchal e também para o Porto Santo, 25 para Leiria, 26 para Sagres, 27 para Sines, 28 para Coimbra, 29 para Guarda e Braga, 30 para Vila Real e Viseu, 31 para Faro, Bragança e também para Lisboa, 33 para Porto Alegre e Setúbal, 34 para Santarém, 35 para Castelo Branco, 36 para Beja e 37 para Évora.
1: Já são 10 horas e 34 minutos. Seja bem-vindo às manhãs da EM80. Ana Moreira, Susana Romana e, claro, Paulo Fernandes, que é um homem que gosta e trabalha imenso.
3: Exatamente.
1: Incluindo no que diz respeito a salvar as pessoas ou a vida das pessoas quando elas têm cãezinhos.
3: Impacta seres humanos, impacta cães. Este homem não para.
2: Uma máquina. Posto isto, bom, eu vou deixar que as minhas colegas façam
1: uma máquina,
2: um trabalho.
1: Não é da Fiesta? Tínhamos criado.
3: Uma máquina de canito.
2: Uma máquina de canitos, sim. Esta semana, um novo episódio do Andar à Trela saiu ontem, já está disponível para ouvir, por exemplo, também no Rayo, nos locais de escuta habitual do podcast. Para esta semana, resolvi fazer um conjunto de verdades que nós damos como adquiridas em relação a cães e fiz um verdade ou mentira. Será que consegue identificar qual delas são verdade ou quais
3: testa
2: são mentira?
3: Testa-me uma, para eu errar, para eu me espalhar, que eu que sou uma pessoa de grandes.
1: Porque depois fazes com que
3: é spoiler, então, pronto, claro, porque as pessoas vão vir a saber a resposta.
2: Spoiler, mas são coisas como, por exemplo, será que os cães soam só das patas? Das almofadinhas das patas?
3: Eu vou dizer não, também soam do sovaco. Só porque gostas desta palavra, porque
2: não
3: vocês
2: vou,
3: não gostam.
2: Não vou dizer que sim nem que não.
3: Ok.
2: Será que uma cauda levantada é sempre um cão bem disposto, um cão
1: essa eu sei que não.
2: Confortável?
1: Não. Essa eu sei que
2: ser.
1: Não. Essa sai.
2: Ok. Pronto.
3: Agora ouves o podcast para ter a certeza.
2: Saber se é verdade ou mentira. Andar à Trela, episódio disponível, novo episódio disponível desde ontem para ouvir.
1: Claro. E onde também no Rail. Já sabe, não falta nada por lá. Temos mais música, mais podcast e a rádio como sempre quis. Já sabe, manhãs da M80 também disponíveis no Rail, tal como o Andar à Trela e todos os outros podcasts. Nós estamos de saída, ainda a recuperar tanto da emissão de ontem, que foi assim muito intensa, e depois do impacto dos outros.
3: Pronto. Dos outros.
2: Mas é assim que se diz, o impacto dos outros.
3: Dos outros.
1: 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Agora, Simply Red nas manhãs da M80, Something Got Me Started.

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3: E agora vamos às notícias. Mónica Baltazar, bom dia. A reforma laboral vai ser discutida hoje no Parlamento.
4: Bom dia. E do lado de fora, junto à Assembleia da República, são esperados esta tarde milhares de trabalhadores. É uma manifestação convocada pela CGTP. O secretário-geral da Central Sindical, Tiago Oliveira, pede aos partidos que olhem para a luta dos trabalhadores e rejeitem a proposta do Governo.
5: Os partidos que estão na Assembleia da República olhem para aquilo que foi este percurso de 9 meses. Olhem para as 2 grandes greves gerais que foram realizadas. Olhem para aquilo que têm sido as manifestações constantes, não só por parte dos trabalhadores, mas por parte da sociedade em geral. E que não entrem em jogos partidários, que não entrem no rumo que nos tem conduzido até aqui, de responder aos mesmos sempre, esquecendo a maioria quem trabalha.
4: A manifestação da CGTP arranca à 1:30 da tarde em frente ao Parlamento. A Polícia Judiciária está a investigar o caso de uma criança de 8 anos que foi encontrada morta ontem no concelho de Valpaços, no distrito de Vila Real, depois de ter sido dado o alerta para o seu desaparecimento. O caso aconteceu na freguesia de Friões. O PS vai voltar a propor Luísa Neto como candidata à provedora de justiça, com o apoio do PSD, depois desta ter falhado uma primeira eleição, uma informação adiantada à agência Lusa por fonte oficial do Grupo Parlamentar Socialista. Os dois partidos querem que a votação aconteça no dia 3 de julho. E depois do empate de Portugal ontem frente à República Democrática do Congo, choveram críticas à seleção nacional, principalmente a Cristiano Ronaldo. Miguel Aia.
6: O jornal britânico The Telegraph é um dos mais duros e compara a prestação de Cristiano Ronaldo à de Lionel Messi, que brilhou no Mundial um dia antes. O espanhol Marca escreve que Portugal junta-se à lista de desilusões. O L'Equipe diz que Portugal optou por apresentar ao mundo uma caricatura de si próprio. Já o Globo diz que CR7 passou em branco. Quanto ao Tuttosport, afirma que Cristiano Ronaldo passou despercebido. Já o jornal britânico Independent escreve 10 homens e uma estátua e acrescenta que Portugal está a sacrificar mais um Mundial pelo ego de Ronaldo. Já o The Athletic sublinha que a exibição não é um bom presságio para o resto do Mundial.
4: O que diz a imprensa internacional? Portugal começa amanhã a preparar o próximo jogo com o Uzbequistão.
7: Depois de ouvir isto tudo, eu prometo que não vou proferir a palavra futebol. Se calhar não vou conseguir durante as próximas 5 horas.
4: Se calhar vai ser complicado.
7: Que tareia! Se calhar merecemos. Bom, Mónica, voltas daqui a uma hora.
4: Daqui a uma hora, já.

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18: E já passam 9 minutos das 11 da manhã. Bom dia, boa quinta-feira. Vamos lá à música, que essa dá-nos sempre alegria aqui na M80, é ou não é? E para começar esta hora, há Self Control, de Laura Branigan.

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1: A primavera dos Gift Nemo 80, a primavera do calendário despede-se este fim de semana. É verdade, no domingo, às 9h00 da manhã, chega o verão. Portanto, tempo para esta quinta-feira, 18 de junho. Contamos com o céu pouco nublado ou limpo, atenção ao interior durante a tarde, com possibilidade de aguaceiros e trovoada, e as temperaturas hoje também descem ligeiramente. Máximas de 30 graus para Lisboa, 23 para o Porto, 28 para Faro, Beja e Évora vão chegar aos 35. Pronto, é um dia de quase verão, não é? Mas assim com algumas surpresas. Quanto à música, há Outfield já a seguir com Your Love, depois Chutes e Pontapés, também John Paul Young e muito mais aqui na Rádio dos Clássicos. Boa quinta-feira!

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Silent Four na M80 com My Friends, a banda do David Fonseca, que vai dar concerto na festa de 19 anos da M80. 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
1: Sabe quem faz anos hoje? Paul McCartney, uma das grandes figuras da história da música. Primeiro nos Beatles, depois a solo. É inegável a mestria para compor. A rainha Isabel II reconheceu-lhe o talento e a contribuição para a música e deu-lhe o título de Cavaleiro em 1997. Está no Rock and Roll Hall of Fame com os Beatles e também a solo. Há mais música na M80 com Paul McCartney.

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2: Já passam 3 minutos do meio-dia, vamos às notícias. Mónica Baltazar, está a ser investigado o caso de uma criança encontrada morta ontem no norte do país.
3: A Polícia Judiciária está a investigar o caso de uma criança de 8 anos que foi encontrada morta ontem no concelho de Valpaços, distrito de Vila Real. Fonte da GNR de Vila Real disse à agência Lusa que o desaparecimento foi comunicado ontem pelo pai da criança no posto da guarda. O caso aconteceu na freguesia de Friões. A reforma laboral é discutida hoje no Parlamento e junto à Assembleia da República são esperados esta tarde milhares de trabalhadores, uma manifestação convocada pela CGTP. O secretário-geral da Central Sindical, Tiago Oliveira, pede aos partidos que olhem para a luta dos trabalhadores.
4: Os partidos que estão na Assembleia da República olhem para aquilo que foi este percurso de 9 meses, olhem para as 2 grandes greves gerais que foram realizadas, olhem para aquilo que têm sido as manifestações constantes, não só por parte dos trabalhadores, mas por parte da sociedade em geral. E que não entrem em jogos partidários, que não entrem no rumo que nos tem conduzido até aqui, de responder aos mesmos sempre, esquecendo a maioria é quem trabalha.
3: A manifestação do CGTP começa à 1:30 da tarde em frente à Assembleia da República. E depois do empate na estreia no Mundial com a República Democrática do Congo, a seleção portuguesa já prepara o próximo jogo. O dia de hoje vai ser passado no hotel e no centro de estágios em Palm Beach, Miami. Os jogadores que estiveram ontem em campo apenas devem fazer trabalho de recuperação. A imprensa internacional não poupa críticas a Portugal e a Cristiano Ronaldo, Miguel Aia.
5: O jornal britânico The Telegraph é um dos mais duros e compara a prestação de Cristiano Ronaldo à de Lionel Messi, que brilhou no Mundial um dia antes. O espanhol Marca escreve que Portugal junta-se à lista de desilusões. O L'Equipe diz que Portugal optou por apresentar ao mundo uma caricatura de si próprio. Já o Globo diz que CR7 passou em branco. Quanto ao Tuttosport, afirma que Cristiano Ronaldo passou despercebido. Já o jornal britânico Independent escreve 10 homens e uma estátua e acrescenta que Portugal está a sacrificar mais um Mundial pelo ego de Ronaldo. Já o The Athletic sublinha que a exibição não é um bom presságio para o resto do Mundial.
3: Portugal joga terça-feira frente ao Uzbequistão no mesmo estádio, em Houston, no Texas, e à mesma hora, às 6 da tarde.
2: A hora 6 da tarde ainda falta, 1 da tarde pode ser para
3: pode
2: ti.
3: Ser,
2: muito
3: combinado.
2: Bem.
3: Até já.
2: Então até já, Mónica.

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8: É isso, eu também estou consigo aqui na M80 até às 4 da tarde. Agora passam 9 minutos do meio-dia. Não tarda nada. Aulinha de hoje, coisas que não nos ensinaram na escola. Eu sei que tinha prometido não falar muito sobre futebol hoje, mas é inevitável. Portanto, daqui a nada, basicamente, coisas que não nos ensinaram na escola à volta de como reagir a um jogo da nossa seleção que deixou muito a desejar.

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2: Ora, vamos lá então a isto. Eu disse logo às 11 da manhã, quando comecei o programa, que não ia falar mais sobre futebol, mas a verdade é que hoje, no Coisas que não nos ensinaram na escola, tenho que voltar a falar do assunto, porque não nos ensinaram como reagir a um jogo da nossa seleção que deixou muito a desejar, não é? Na escola ensinaram-nos a fazer equações, a decorar rios e capitais, mas ninguém, absolutamente ninguém, nos ensinou como lidar emocionalmente, não é? Ou como agir emocionalmente para ver a seleção a jogar menos bem, vamos dizer assim. Porque há fases, não é? Há fases, há até tipos de pessoas, não é? Que nos acompanham a ver os jogos, há o especialista do sofá, de repente somos todos selecionadores nacionais, não é? Com malta a dizer, mas porquê é que ele não mexe na equipa? Eu tirava já este, eu meti ao miúdo, eu não sei o quê. A pessoa até se cansa. Há sempre aquelas pessoas que fazem a comparação com o passado, não é? Ah, no meu tempo, ou com aquela geração, isto não acontecia. E depois há aquela parte em que aceitamos de forma resignada. Pronto, é isto. Olha, não jogamos nada. No próximo jogo, nem vou ver. Claro que vamos ver. Vamos todos ver, porque isto não é só futebol. Isto é um compromisso emocional que ninguém explicou quando comprámos a primeira camisola e decidimos... Eu vou apoiar para sempre a seleção, é ou não é? O próximo jogo há de correr melhor.
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0: E pegando aqui nesta música do GNR. Não está um calor infernal, mas a esta hora já estão 27 graus em Lisboa, 27 também em Faro. Deixa lá ver os locais mais quentes. Bragança e Vila Real e Viseu também já estão aqui nos 28. A esta hora, em Beja, 32 graus. E pronto, vai estar bem quentinho nesta quinta-feira, 18 de junho. Aliás, como é normal, o verão chega já este domingo. Aqui à M80 chegam os Bon Jovi, não tarda nada, com Never Say Goodbye. É a primeira das seis seguidas desta hora. Depois, Luca, John Lennon e muito mais. Deixe-se ficar.
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Vamos voltar a isso, tem que ser a primeira coisa que diz quando atende o telefone. Então, amanhã, dia 19 de junho, volta tudo ao básico, rápido, direto, com muita atenção. 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Mas para já,

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Falta um quarto para uma da tarde e sinto que tenho que ajudar aqui um ouvinte. Recebi esta mensagem no WhatsApp da M80, é do Carlos, diz assim: bom dia, Wanda, daqui Carlos Viana, da Póvoa de Varzim. Estou desde as 8 da manhã a ouvir o meu colega de trabalho a cantar Brothers in Arms, dos Dire Straits. Será que podes passar para ver se ele se cala? É que já não o aguento. Carlos, sim, vou ajudá-lo. Vou ajudá-lo até porque eu também gosto muito desta música. E percebo, não é, que já não queira ouvir o seu colega a cantar, até porque ele se calhar pode até nem cantar assim tão bem quanto isso, não é? Portanto, vamos lá ouvir a música, porque quem sabe efetivamente cantá-la, Mark Knopfler, com os seus Dire Straits. Cá está, Brothers in Arms. 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

surgiu num momento de tédio numa aula de história e a primeira atuação foi na escola, no Dia dos Namorados. Na altura ainda se chamavam Unique Attraction. Há mais música na M80 com Boyz II Men.

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4: E agora vamos às notícias. É quase uma da tarde. Mónica Baltazar, o governo pede um São João sem balões.
6: O ministro da Administração Interna disse na última hora que entende a tradição no São João, mas pede que este ano não se cumpra por causa do risco de incêndio devido às altas temperaturas.
7: Nós vamos ter as festividades para a semana do São João, são 23 concelhos, é usual existir estes balões, é da tradição do país, todos nós também estaríamos confortados se as condições fossem boas, mas o que nós dizemos aos cidadãos e aos autarcas é, por favor, não utilizem estes instrumentos. Estão a pôr em causa a vida das pessoas, o património das pessoas, e isso é a nossa missão.
6: Luís Neves disse ainda que é esperado que haja um aumento significativo da mortalidade por causa do calor e deixa algumas recomendações.
7: Não tem ocorrido um aumento do número de mortos derivado destas condições, mas a previsão é que haja esse aumento e esse aumento que seja significativo. Por isso, também em nome do Governo, que é aqui que estamos nesta fase, queria dar esta nota às famílias dos mais idosos, àquelas franjas de população mais vulnerável, que tem que haver este cuidado de proteção dos mais idosos, dos mais protegidos, dos mais vulneráveis.
6: A onda de calor que chega nos próximos dias vai trazer temperaturas superiores a 40 graus. O Parlamento vai discutir hoje a reforma laboral. Do lado de fora, junto à Assembleia da República, vão estar, são esperados milhares de trabalhadores numa manifestação convocada pela CGTP. O secretário-geral da Central Sindical, Tiago Oliveira, acredita que a proposta do governo vai ser rejeitada.
8: Os partidos com questão na Assembleia da República olhem para aquilo que foi este percurso de 9 meses, olhem para as 2 grandes greves gerais que foram realizadas, olhem para aquilo que têm sido as manifestações constantes, não só por parte dos trabalhadores, mas por parte da sociedade em geral, e que não entrem em jogos partidários.
6: A manifestação da CGTP começa daqui a meia hora em frente ao Parlamento. Depois do empate ontem da estreia com a República Democrática do Congo, a seleção nacional já está a preparar-se para o próximo jogo. O dia de hoje é passado no hotel, no centro de estágios em Palm Beach, em Miami. Os jogadores que estiveram ontem em campo apenas devem fazer trabalho de recuperação. O próximo jogo de Portugal é terça-feira, frente ao Uzbequistão, no mesmo estádio de ontem, em Houston, no Texas, e à mesma hora, às 6 da tarde.
4: Eu quero ver-te aqui à minha frente daqui a uma hora.
6: Daqui a uma hora, precisamente.
4: Muito bem, até já.
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11: Cá estou eu e olha, quem está aí a ouvir é M80, muito bem, boa escolha. Vamos voltar à música, ao som das Bengals. Tenho aqui uma curiosidade para partilhar consigo sobre a música que se segue. Então diz que Susan Hoffs, a vocalista das Bengals, gravou esta música completamente nua. E porquê é que ela o fez? Porque achou que precisava de mostrar assim, uma certa fragilidade ao cantar esta balada. E então pronto, chegou à conclusão que se calhar se cantasse completamente nua conseguia captar melhor esse tom íntimo da balada. Olha, pelos vistos funcionou, porque esta é uma das músicas de maior sucesso, um dos maiores êxitos da banda. Eternal Flame, Bengals.

0: Vera Balgas, os 10 Pisciga na M80. Assim estamos a passar juntos esta hora de almoço de quinta-feira. Bom almoço ao som da Rádio dos Clássicos. Trago-lhe 6 músicas para ouvir seguidas, não tarda nada, com Mike Oldfield, Ivete Sangalo, Queen, Kylie Minogue, Whitesnake e também Santa Maria. Vai ficar por aí, não vai? Muito bem.
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0: conceito é Santa Maria na M80 e agora vou dar aqui uma espreitadela rápida ao WhatsApp. Gosto sempre daqueles ouvintes que me mandam fotografias do almoço, só para fazer aquela inveja, não é? Portanto, um belo bitoque, não é, Miguel Oliveira? Muito bem, bom apetite, também gosto muito de bitoque. Daqui a nada, há mais música aqui na M80 com Take My Breath Away dos Berlin, também com a Dina, a Pink e Michael Jackson. Mas para já vamos aqui falar da app mais incrível de todos os tempos.
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Deus Dina, nome artístico de Ondina Veloso. Teve vários sucessos na carreira, mas será conhecida para sempre por Amor de Água Fresca, que levou ao Festival Eurovisão da Canção em 1992. Ficou em 17º lugar, mas não faz mal, porque ganhou um lugar especial no coração dos portugueses. E ainda hoje sabemos a letra de cor. Talvez seja a única que nos faz cantar Kiwi em vez de Kiwi. Há mais música na M80 com Dina.

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3: E agora temos as notícias às 14h. Mónica Baltazar, o governo admite um elevado número de mortes por causa do calor.
4: O ministro da Administração Interna diz que a indicação da Direção-Geral da Saúde é que até agora a mortalidade não aumentou, mas prevê-se um cenário mais grave. Luís Neves pediu às famílias que tentem proteger as pessoas vulneráveis.
5: Não tem ocorrido um aumento do número de mortes derivado destas condições, mas a previsão é que haja esse aumento. E esse aumento que seja significativo. Por isso, também, em nome do Governo, que é aqui que estamos nesta fase, queria dar esta nota às famílias dos mais idosos, àquelas franjas de população mais vulnerável, que tem que haver este cuidado de proteção dos mais idosos, dos mais protegidos, dos mais vulneráveis.
4: O ministro garante que o governo está a preparar-se para acolher pessoas que vivem em casas sem capacidade para combater o calor.
5: O governo, a área da saúde, está preparada, se de facto as condições climatéricas vierem a ser extremas, de encontrar espaços preparados para receber pessoas que infelizmente não têm condições de habitabilidade para poderem estar resguardados destas ondas de calor que vêm.
4: Nos próximos dias são esperadas temperaturas muito elevadas. Foi detida a madrasta da criança de 8 anos encontrada morta em Valpaços, no distrito de Vila Real, segundo a Polícia Judiciária. A mulher de 48 anos está fortemente indiciada pela prática dos crimes de homicídio qualificado e profanação de cadáver, um crime que terá acontecido na zona da Serra da Padrela, já no concelho de Vila Pouca de Aguiar, a mais de 20 quilómetros da aldeia onde a família vive, na freguesia de Friões. Portugal pode vir a fazer parte das operações de desminagem no Estreito de Hormuz e também está a estudar o reforço da participação das missões da União Europeia no Médio Oriente. O ministro da Defesa fala num reforço a 3 níveis.
6: Ponderamos a possibilidade de reforço a 3 níveis. 1, de pessoal, no quartel-general. 2, no que tem que ver com a luta anti-minas e aí com capacidades com veículos não tripulados que serão entregues, se assim for decidido oportunamente, e também com a possibilidade de utilização daquilo que são informações nacionais recolhidas via satélite e subaquáticas para esse esforço.
4: Nuno Melo falava no final de uma reunião dos ministros da Defesa da NATO em Bruxelas.
3: E está feito, Mónica. Estamos juntas amanhã. Muito bem, até amanhã.
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3: Vamos lá, que não tarda nada e a tarde de trabalho está passada, não é? Olha, rimou aí tudo, não foi de propósito. Já passam 9 minutos das 2 da tarde, a Frankie Goes to Hollywood, já a seguir com Relax.

123, participe outra vez, se puder, claro. Sim, estou a falar do Show Me the Money. É que hoje já é quinta-feira. Ora, o que é que acontece a seguir à quinta-feira? A sexta-feira, pois claro, toda a gente sabe, não é? E à sexta-feira há Show Me the Money. Sim, o horário mudou, mas o dia da semana continua o mesmo. 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Vamos ligar entre as 2 e as 3 da tarde, é o novo horário. Já não há caixinhas. Há aquele momento que todos adoramos, em que a pessoa atende o telefone e a primeira coisa que tem que dizer é Show me the money! Espero que amanhã saia alguém. Sim, é verdade. Estou com essa fezada. Não é para mim, mas estou com essa fezada, como se costuma dizer. Daqui a nada, Roxette, Gabriel o Pensador e muito mais por aqui.

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2: Em 2005, os U2 trouxeram a Lisboa a Vertigo Tour e mostraram porque são uma das maiores bandas de estádio do mundo. Mais de 50 mil pessoas num concerto onde tudo parecia ali pensado ao detalhe. O som, a imagem, a mensagem, o Bono sempre muito próximo do público, uma ligação emocional que vai muito além da música. É aquele tipo de concerto que fica na memória como uma experiência coletiva. Este de Lisboa foi o último concerto da fase europeia da Vertigo Tour. Foi uma mistura perfeita entre novos temas na altura, como o Vertigo ou City of Blinding Lights, com clássicos absolutos, One, With or Without You, Sunday, Bloody Sunday. E diz quem lá esteve que fechou com Forte, que foi o momento em que o público ficou a cantar mesmo depois da banda sair. Vamos então recordar os U2 ao vivo hoje na minha playlist com Elevation.

0: Manuela Moura Guedes, na M80, sim, jornalista e cantora. Há quem se lembra, não é, desta fase. Manuela Moura Guedes era uma jornalista assim, bem incisiva, não é? Mas também teve esta faceta na música, também foi cantora. Há muitas pessoas que ainda se lembram dessa fase, há pessoas que ainda se lembram dela como jornalista, lá está, mas também como cantora. E este foi um dos maiores sucessos da sua curta, mas intensa carreira. Foram Cartos, Foram Prosas. Em 1981 tornou-se um dos singles nacionais mais vendidos do ano, com cerca de 35 mil cópias. E ao som desta música, fecham as seis músicas seguidas desta hora aqui na M80. A seguir, há Bon Jovi. Há por aí fãs dos Bon Jovi? Acredito que sim. Vamos recordar Living on a Prayer. Mais à frente, há mais música com Paul McCartney.
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1: E ainda a propósito da música que estávamos a ouvir há pouco, foram cartas, foram prosas da Manuela Moura Guedes. Olá, Ricardo.
2: Olá, Wanda.
1: Olá, olá.
2: Lembras-te quando essa música da Manela não saía do ar? Cada vez que levantavas o canal, lá estava a Manela a cantar.
1: Pois foi.
2: Sim, já, pois
1: é. Beijinhos, Ricardo, obrigada, que bem lembrado. É, pois é, há uns, sei lá, umas semanas, uns meses talvez, o computador decidiu ganhar vida própria e eu tentava mudar de música e pronto, e a máquina insistia em tocar sempre, mas isto ainda durou uns minutos, a música da Manuela Moura Guedes. Mais, outra Manuela, mas a nossa ouvinte, olá, olá Manuela.
3: E a letra de Miguel Esteves Cardoso.
1: É verdade, sim, é verdade.
3: Saudades do Independente.
1: Uhum, eu tenho um livro, vários aliás, do Miguel lá em casa, um deles é aquele que tem uma palavra que não posso dizer, o amor é... Bom, obrigada pelas mensagens, beijinhos, boa quinta-feira.

0: 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É isso que eu vou querer saber. E todos os dias há um novo desafio. 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
3: E agora vamos às notícias, às 3 da tarde. Sandra Braga Fernandes, boa tarde. Começamos
4: boa tarde.
3: Com a polémica com o exame de português do 12º ano.
4: O Ministério da Educação ordenou uma auditoria aos procedimentos internos do Instituto de Educação, Qualidade e Avaliação no âmbito da elaboração dos enunciados dos exames nacionais. Em causa está uma pergunta do Exame Nacional de Português 12º ano, que era igual a um exercício de um livro de apoio da editora Leia. Discute-se a esta hora no Parlamento a reforma da legislação laboral. A Ministra do Trabalho abriu o debate a falar sobre erros do passado.
5: É um erro exigir maior convergência com os salários e as condições de vida do resto da Europa, mas rejeitar as lições que a Europa nos oferece para atingir exatamente esse objetivo. E é um erro diabolizar o mundo empresarial quando 96% das nossas empresas são microempresas.
4: Maria do Rosário Ramalho garantiu ainda que não há corte de direitos nesta reforma laboral.
5: Fiquem tranquilos. Ao contrário do que vos quiseram convencer, não há nenhum corte dos direitos dos trabalhadores nesta reforma. Pelo contrário, eles são reforçados.
4: A ministra no debate sobre a proposta do Governo para a reforma da legislação laboral. O ministro da Administração Interna admite um forte aumento do número de mortes ligadas ao calor. Até agora a mortalidade não aumentou, mas prevê-se um cenário mais grave. Luís Neves pede que se protejam as pessoas vulneráveis.
6: Não tem ocorrido um aumento do número de mortes derivado destas condições, mas a previsão é que haja esse aumento, e esse aumento que seja significativo. Por isso, também em nome do Governo, que é aqui que estamos nesta fase, queria dar esta nota às famílias dos mais idosos, àquelas franjas de população mais vulnerável, que tem que haver este cuidado de proteção dos mais idosos, dos mais protegidos, dos mais vulneráveis.
4: O ministro garante que o governo está a preparar-se para acolher pessoas com casas sem capacidade de combater o calor. Nos próximos dias são esperadas temperaturas muito elevadas. Portugal pode vir a fazer parte das operações de desminagem no Estreito de Hormuz. Também está a estudar o reforço da participação nas missões da União Europeia no Médio Oriente. Um reforço a 3 níveis, diz o ministro da Defesa.
7: Ponderamos a possibilidade de reforço a 3 níveis. Um, de pessoal, no quartel-general. Segundo, no que tem que ver com a luta anti-minas e aí com capacidades com veículos não tripulados que serão entregues, se assim for decidido oportunamente, e também com a possibilidade de utilização daquilo que são informações nacionais recolhidas via satélite e subaquáticas para esse esforço.
4: Nuno Melo, em Bruxelas.
3: E há mais notícias daqui a uma hora. Até já, Sandra.
4: Até já.
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0: E depois dos chutes e pontapés, tenho que partilhar consigo o que é que se celebra hoje, porque hoje é daqueles dias que pedem boa companhia e melhor comida. Ora, ouça só, neste 18 de junho celebramos o Dia Internacional do Sushi. É verdade, aquela arte japonesa que já conquistou o mundo com cada pecinha cheia de sabor, nigiri, sashimi, tudo tão bom. Há pessoas que não gostam, eu sei, aceito, eu adoro. Hoje, portanto, não há desculpas para quem gosta para não se deliciar com um belíssimo sushi. Eu já sei o que é que vai ser o meu jantar. E também é dia do piquenique, hein? Perfeito para trocar a rotina por uma toalha estendida no parque. Já não dá para o almoço, não é? Que já foi. Mas dá assim para o final da tarde, não é? Então, bom apetite e bom piquenique. E bom sushi.
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0: Passando ao culto, GNR e Javier Andreu. E agora sabe o que é que segue? As despedidas. É verdade, está na hora de dizer até amanhã. Daqui a pouco ainda trago o YouTube com Sunday Bloody Sunday e também vamos ter mais música com os Boys to Men. E depois das 4 da tarde é com a Elsa Teixeira, que fica no Regresso a Casa. Eu sou a Vanna Miranda, volto amanhã às 11 da manhã. Então, continuação de boa quinta-feira. Amanhã cá estaremos, não é? Para a emissão de É Sexta-feira. Até amanhã.
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música na M80. Hoje também damos os parabéns a Nathan Morris, o barítono dos Boyz II Men, o grupo de R&B que marcou a música pop nos anos 90 com as baladas românticas. Nathan foi o grande impulsionador do grupo. A ideia surgiu num momento de tédio numa aula de história e a primeira atuação foi na escola, no Dia dos Namorados. Na altura ainda se chamavam Unique Attraction. Há mais música na M80 com Boyz II Men.

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1: 4 e 2, boa tarde, bom regresso a casa. Já aí vem os Lighthouse Family. Agora temos notícias com a Sandra Braga Fernandes e começamos pela reforma laboral que está a ser discutida no Parlamento. Boa tarde, Sandra.
2: Boa tarde. A Ministra do Trabalho diz-se disponível para trabalhar propostas do Chega e da Iniciativa Liberal para a reforma laboral do Governo. Para já ainda não há acordo entre Executivo e Chega para aprovar medidas. Maria do Rosário Ramalho garante que não há corte de direitos.
3: Fiquem tranquilos. Ao contrário do que vos quiseram convencer, não há nenhum corte dos direitos dos trabalhadores nesta reforma. Pelo contrário, eles são reforçados.
2: Declarações no Parlamento. Do lado de fora, centenas de pessoas manifestam-se pela queda do pacote laboral. O Ministério da Educação ordenou uma auditoria aos procedimentos internos do Instituto de Educação, Qualidade e Avaliação no âmbito da elaboração dos enunciados dos exames nacionais. Em causa está uma pergunta do Exame Nacional de Português do 12º ano, que era igual a um exercício de um livro de apoio da editora Leia. O Ministro da Administração Interna admite um forte aumento do número de mortes ligadas ao calor. Até agora, a mortalidade não aumentou, mas prevê-se um cenário mais grave. Luís Neves pede por isso que se protejam as pessoas vulneráveis.
4: Não tem ocorrido um aumento do número de mortos derivado destas condições, mas a previsão é que haja esse aumento, e esse aumento que seja significativo. Por isso, também, em nome do Governo, que é aqui que estamos nesta fase, queria dar esta nota às famílias dos mais idosos, àquelas franjas de população mais vulnerável, que tem que haver este cuidado de proteção dos mais idosos, dos mais protegidos, dos mais vulneráveis.
2: O ministro garante que o governo está a preparar-se para acolher pessoas com casas sem capacidade de combater o calor. Nos próximos dias serão esperadas temperaturas muito elevadas. O primeiro trimestre deste ano teve o maior volume de apostas desportivas de sempre em Portugal. De acordo com o relatório do Serviço de Regulação e Inspeção de Jogos do Turismo de Portugal, trata-se de um aumento de mais de 85 milhões de euros em relação ao período homólogo de 2025. O futebol é a modalidade que continua a receber o maior número de apostas, com 73%, seguido do ténis e do basquetebol.
1: Obrigada, Sandra. E até às 5, são 4 e 4, já aí vem os Lighthouse Family, é daqui a uns minutinhos.
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1: Olá, boa tarde, já é quinta-feira, bom regresso a casa, são 4:09, espero que o dia tenha corrido bem. Olha, eu andei o dia todo com a blusa virada do avesso, aliás, o dia todo não, a manhã toda com a blusa virada do avesso, fui assim ao supermercado. Uns dizem que é mau augur, outros dizem que afasta as bruxas, a minha mãe sempre me disse que era sinal de que ia receber um presente, portanto, neste momento, estou à espera do meu presente. É melhor esperar sentada, não é? Já tinha ouvido esta superstição, ou qualquer superstição relacionada com roupa, então partilhe comigo, 910-25-80-81. Agora vamos à banda sonora do filme Notting Hill com os Lighthouse Family. Ain't no...

0: tarde e bom regresso a casa com a M80. Começámos bem, não é? Lighthouse Family. São 4h13, eu sou a Elsa Teixeira. Estava aqui a partilhar que esta manhã andei com a blusa virada do avesso no supermercado. Não sabia, grande vergonha quando percebi. Ninguém me avisou. Eu, várias pessoas que se cruzaram comigo. E entretanto estive a ler sobre isto e há pessoas que dizem que é para afastar as bruxas. E eu perguntei, há mais superstições ou conhece superstições relacionadas com roupa ou já conhecia esta superstição em concreto?
1: Olá, Elsa.
0: Olá.
1: Boa tarde. Não é à toa que quando vou ter com algumas pessoas uso a meia do pé esquerdo do avesso.
0: Ah, é?
1: Só naquela de que por acaso até pode dar sorte, ou pelo menos afastar o azar.
0: Ah.
1: Beijinho.
0: Obrigada, Joana. Estamos sempre a aprender. Bom, não sei se tem mais coisas que queira partilhar comigo. Eu adoro saber estas curiosidades, estas superstições. Aprendemos muito sobre a nossa cultura, não é? Nada de nada. Agora João Pedro Paes no Regresso a Casa da M80. E se for o caso, boa viagem.

0: Eu por acaso percebi que não sei nada de nada no que toca a superstições relacionadas com roupa, mas o Daniel traz aqui mais uma.
1: Olá Elsa, olá. Então, sair de casa com a roupa do avesso.
0: É
1: quem
0: verdade.
1: Nunca, não é? Quem nunca? Superstições relacionadas com roupa, só conheço das meias, de andar com as meias trocadas, que traz azar e que até pode acabar com casamentos e relacionamentos.
0: Ai, meu Deus.
1: Beijinhos e abraços.
0: Beijinhos, mas trocadas como? Viradas ao contrário? Meias uma de cada nação? É isso? Daniel, preciso de mais informações.
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0: É isso mesmo e muito obrigada por estar por aí a ouvir a M80, esteja há pouco tempo ou há muitos anos, queremos festejar os 19 anos da M80 consigo e com uma festa da romba. 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
0: 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E agora, I Got You Babe, os UB40 com Chrissy Hynde. Boa tarde, está a ouvir o

0: acho que posso dizer também isso. I got you, babe, em relação a si, porque tenho sempre que lembrar. 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Boa sorte. 4h22, vem o Paulo Gonçalves.
1: A melhor companhia no regresso a casa. Elsa Teixeira, até às 7 da tarde.

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3: Devido a estes testes para um festival aéreo ainda acumulado nos acessos norte e no sentido sul-norte, ainda com trânsito lento na cala de Samora em direção a Lisboa. A ponte 25 de Abril com o trânsito parado em Campolide para a margem sul, A5 do Alto Monsanto para a ponte e a Moreiras. No IC19 há um caminhão avariado na curva do Palácio Lisboa Sintra, o trânsito parado em Pinamanique. Sintra-Lisboa, há um acidente no Alto do Cacém, também a causar paragens, a segunda circular entre as Torres e o Relógio, em ambos os sentidos. Na A1 de Alhandra até a Vila Franca, devido a trabalhos, no Porto, A28, descendim para a VCI pior do mercado para A3 e da Boa Vista para a Ponte da Arrábida. Para troca de informações, 800-2020-10, nacional e grátis. Elsa.
4: Obrigada, Estênia, até já. 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Amanhã temos céu mais nublado no litoral e norte do Cabo Especial e pode chuviscar. De resto, temos um dia de sol e calor, com uma pequena descida da temperatura mínima no interior do país. Quanto às máximas, começam nos 22 graus, esta é a previsão para Porto, Aveiro e para Ponta Delgada. Depois, Viana do Castelo com 23, Funchal 24, Sagres 25, Leiria e Sines com 26, Coimbra 28, Braga e Guarda 29, Vila Real e Viseu com 30, Lisboa e Faro 31, Bragança e Setúbal com 32, Santarém 33, Porto Alegre 34, Castelo Branco 35, Beja 36 e Évora 37. É a máxima mais alta amanhã. E também consigo desse lado. Muito obrigada pela poleia. Até às 7 é comigo. A seguir, vamos aprender uma nova expressão com a Sandra Braga Fernandes. É uma nova edição do Como Se Costuma Dizer. Agora o Strain com Drops of Jupiter. É de longe a música da sua vida. Boa tarde, bom regresso a casa com a M80.

0: tarde e boa viagem com a M80. Eu sou a Elsa Teixeira e quem nunca pensou em mover céus e terra para conseguir alguma coisa, hoje é essa a expressão.
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2: Mover céus e terra é uma expressão usada para descrever quem faz tudo o que está ao seu alcance e por vezes até o que parece impossível para atingir um objetivo. A origem remonta à tradição judaico-cristã e à literatura clássica, onde o céu e a terra simbolizavam a totalidade do universo conhecido. A ideia de os mover representa uma ação de dimensão extraordinária, capaz de alterar a própria ordem natural das coisas. Ao longo dos séculos, a expressão consolidou-se em várias línguas europeias, sempre associada a um esforço extremo e a uma determinação inabalável. No sentido figurado, não significa deslocar montanhas ou mudar o mundo, mas sim mobilizar todos os recursos, contactos, capacidades e oportunidades disponíveis para resolver um problema ou alcançar uma meta. Hoje, quando se diz que alguém moveu os céus e a terra, reconhece-se uma atitude de persistência e empenho total. É uma expressão que lembra que, perante um desafio importante, há quem não desista enquanto não esgotar todas as possibilidades.
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0: De volta amanhã com a Sandra Braga Fernandes e uma nova expressão. Estamos sempre a aprender com a Sandra. E também, obviamente, sempre disponível em podcast no Rayo. 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Pronto para ouvir o Supertramp? Vamos a isto. Eu sou a Elsa Teixeira, faltam 19 minutos para as

0: Sobre bem, aliás, já aí vem mais dos Big Mountain. Entretanto, daqui a pouco trago-lhe mais uma das minhas baladas, a última desta semana. É sempre assim, de segunda à quinta-feira, aqui no Regresso a Casa, partilho consigo uma das minhas baladas, aquelas baladas que mexeram comigo de alguma forma e que aposto que também mexem consigo. 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Baby, I Love Your Way, os Big Mountain.
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Chamamos Dina, nome artístico de Ondina Veloso. Teve vários sucessos na carreira, mas será conhecida para sempre por Amor de Água Fresca, que levou ao Festival Eurovisão da Canção em 1992. Ficou em 17º lugar, mas não faz mal, porque ganhou um lugar especial no coração dos portugueses. E ainda hoje sabemos a letra de cor. Talvez seja a única que nos faz cantar Kiwi em vez de Kiwi.

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2: É mais recente, é sobre uma coleção muito especial. Boa tarde, são 5 horas.

0: daqui a pouco, Alphaville com Big in Japan. Primeiro as notícias com a Sandra Braga Fernandes e o primeiro-ministro falou sobre a reforma laboral. Boa tarde, Sandra.
1: Boa tarde, Luís. Montenegro reafirma a disponibilidade para negociar com partidos que possam vir a viabilizar a reforma.
2: Aquilo que é relevante e que já foi transmitido pelo Governo é uma disponibilidade absoluta para podermos aprofundar os termos desta reforma com os contributos dos partidos políticos, nomeadamente daqueles que estiverem disponíveis para viabilizar a nossa proposta na Assembleia da República.
1: O Primeiro-Ministro em Bruxelas, no Parlamento, a Ministra do Trabalho admitiu negociar algumas alterações à proposta de revisão das leis laborais em sede de especialidade, alterações reclamadas pelo Chega ao nível do trabalho por turnos e pela Iniciativa Liberal sobre direitos de parentalidade. Maria do Rosário Ramalho deixou um desafio aos deputados.
3: Senhoras e senhores deputados, o Governo assumiu hoje por inteiro o seu propósito de mudança. Por isso, o Parlamento terá que decidir se prefere manter o caminho que nos trouxe até aqui ou o caminho que nos permitirá finalmente progredir com direitos reforçados, empresas competitivas e salários europeus.
1: Do lado fora do Parlamento manifestaram centenas de pessoas pela queda do pacote laboral, um protesto convocado pela CGTP. O Governo ainda não sabe quando terá efeitos no preço dos combustíveis. A assinatura do acordo entre Irão e Estados Unidos, o Ministro da Presidência diz que não tem muita informação, mas admite que pode levar algum tempo.
4: Portanto, é normal que a reposição, desde logo da situação das vendas, do tráfego no Estreito de Hormuz, da circulação de petróleo e dos seus derivados no mercado internacional e depois a sua repercussão nos preços aos consumidores, toma algum tempo.
1: Leitão Amaro em conferência de imprensa esta tarde após o Conselho de Ministros. E o Ministro da Educação reconhece que houve uma falha objetiva da equipa que realizou o Exame Nacional do Secundário de Português e pediu uma análise para se apurar se ficou em causa a equidade entre alunos. Em causa está uma pergunta do Exame Nacional de Português do 12º ano, que era igual a um exercício de um livro de apoio da editora Leia. Ficaram em prisão preventiva os suspeitos de maus-tratos a idosos em Lousada, no distrito do Porto. São 7 suspeitos, foram detidos na terça-feira, na sequência do encerramento de 9 lares ilegais, residências que não reuniam condições de higiene e o número adequado de cuidadores. No Mundial de Futebol arranca por esta hora a segunda jornada da fase de grupos, a Chequia defronta a África do Sul no estádio de Atlanta. As duas seleções ainda procuram os primeiros pontos na competição.
0: Obrigada, Sandra, e até já. São 5:04 mais 3 minutos e espreitamos o trânsito e já não falta muito para ouvir os Alphaville.
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0: 5 e 7, boa tarde. 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Alô, Arsénio Coelho. E agora?
28: Agora o trânsito está parado no IP3, há um caminhão avariado em Lorvão, no IP3, a condicionar o sentido do Coimbra-Viseu, é uma informação da Brigada de Trânsito. No Porto, VCI, já antes da Ponte da Rápida, da Afurada até às Antas, sentido inverso de Bonjóia para a 3 e de Francos também até à Rábida, a 28 entre a 4 e a VCI nos dois sentidos. Em Lisboa, mantém-se também um caminhão avariado no IC 19, antes da saída para o Palácio de Queluz, Lisboa Centro, o trânsito acumulado desde Pinamanique, no sentido Sintra-Lisboa. Há ainda o acidente no Alto do Cacém, apenas com abrandamentos à passagem pelo local. A ponte 25 de Abril mantém-se em Campolide para a margem sul, Praça de Espanha é o melhor acesso, há 5 em Monsanto para a ponte e a Moreiras. Para Cascais há paragens de Caselas até ao Estádio Nacional, a segunda circular entre as Torres e o Relógio. Em ambos os sentidos, o trânsito já reabriu aberto na ponte Vasco da Gama, trânsito mais intenso no sentido Lisboa-Montijo. Para troca de informações, 820-2010.
0: Obrigada, Arsénio. Até já. 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Temos céu mais nublado amanhã no litoral a norte do Cabo Fechel e pode chuviscar também. Temos sol e calor no resto do país. Quanto à temperatura, a mínima desce um bocadinho no interior do país. As máximas vão dos 22 aos 37 graus. Sim, sim. Máxima mais alta prevista amanhã para Évora é de 37. Beja com 36, Castelo Branco 35, Porto Alegre 34, Santarém 33, Bragança e Setúbal com 32, Lisboa e Faro 31, Vila Real e Viseu com 30, Braga e Guarda 29, Coimbra 28, Leiria e Sintes com 26, Sagres 25, Funchal 24, Viana do Castelo a chegar aos 23 e a máxima mais baixa está prevista para Porto, Aveiro e Ponta Delgada e é de 22 graus. 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Eu sou a Elsa Teixeira, boa tarde, boa quinta-feira. Sim, sim, já é quinta-feira, já falta muito pouco para o seu fim de semana. São 5h10, daqui a pouco trago-lhe mais uma das minhas baladas. Adiós, ui, adiós. Como todas as outras, não é? Para quem gosta de baladas, uma balada é uma balada. E também, obviamente, que conto consigo para jogarmos a uma nova edição do Que Música É Esta? Depois das 5h20, eu toco um segundo de uma música e depois conto consigo para me dizer que música é que é, quem é que canta, essas coisas todas. Se quiser apontar já o número do WhatsApp da M80, 910-25-80-81. É por aqui que envia os seus palpites por mensagem. Agora, Big in Japan, os Alphaville, no regresso a casa da M80. Boa tarde.

0: São 5h17, boa tarde.
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0: Última balada da semana e hoje uma balada tão simples e tão eficaz que se calhar muita gente aprendeu a tocar só porque sim ou para impressionar. Foi lançada no início dos anos 90, estava no segundo álbum dos Extreme, tem aqueles acordes de guitarra inconfundíveis do Nuno Bettencourt e basicamente diz que as ações valem mais do que palavras bonitas. Eu acredito muito nisto. Chama-se More Than Words.

0: maravilhosa, não é? Os Extreme com More Than Words, a minha balada de hoje. Há reações?
1: Oh Elsa, assim num balo, já me arrepiaste toda só com os primeiros acordes da música. Seba Tota.
2: Elsa, obrigada pelo More Than Words a caminho de casa na autoestrada. Para mim, More Than Words será sempre the perfect song. Obrigada.
0: Obrigada eu, e faz lembrar uma das minhas melhores amigas. More Than Words dos Extreme, mais uma balada que vai parar ao Ray. Ou é só procurar lá nos podcasts por As Baladas da Elsa. Espero que já esteja entre os seus podcasts preferidos, não sei. São 5h22, boa tarde. A seguir vamos jogar ao Que Música É Esta?
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1: Vamos a isso?
2: Que música é esta?
1: Um segundo de uma música é tudo o que lhe dou. Será que é suficiente? Não sei, diga-me você. É assim que começa a música de hoje. Eu acho que é fácil, mas lá está. Quando eu acho que é fácil, vai-me dizer não, é muito difícil. Vai, eu passo outra vez. Pronto, agora é consigo. 910, 25, 80, 81. Quer saber que música era aquela? Esta é da Tina Turner. We Don't Need Another Hero no Regresso a Casa da M80. Boa tarde, são 5h23.

0: depois da Tina Turner, será que já chegou a alguma conclusão sobre que música é esta? Eu já sei que música é esta. Eu acho que é fácil, mas digam-me vocês.
1: Olá, M80! Aqui é a Beatriz e a Ana, também no Regresso a Casa, e nós achamos que a música de hoje é Rockwell, Somebody's Watching Me, porque essa intro de bateria parece...
2: Não engana.
1: Beijinhos!
0: Beijinhos!
3: Oh, Elsa! É o André da Pontinha! Olá. Eu acho que é aquela... Só para avisar que está muito trânsito.
0: Gostei.
4: Boa tarde, Elsa. Boa tarde, M80.
0: Olá.
4: Quinta-feira. Será que vou falhar outra vez?
0: Será?
4: Para mim parece Uptown Girl. Uptown Girl, living in an Uptown World. Eu acho que é qualquer coisa assim. Peço imensa desculpa, que eu não sou dos melhores a cantar, mas é o que é. Quem dá o que tem, mas não é obrigado. Boa quinta-feira para todos.
0: Obrigada. O Bruno também não canta assim tão bem. E às vezes arrisco. Bom, a música é esta. Começa assim, agora é consigo, 910 25 80 81, enquanto houve Picture of My Own dos Fingertips, e depois vamos espreitar o trânsito com o Arsénio Coelho. Boa tarde, são 5h28.

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4: A23 está cortada temporariamente em Torres Novas para remover um caminhão acidentado ao quilómetro 9.6, precisamente junto ao nó de Torres Novas. O trânsito está a ser desviado na A23, precisamente por Torres Novas, em direção A1, para retirar este caminhão acidentado. Em Lisboa, há um acidente na A5, Lisboa-Cascais, quilómetro 2,5, trânsito mais lento agora a partir do viaduto Duarte Pacheco, que se prolonga até ao Estádio Nacional. Sentido inverso, também a Monsanto para a ponte a chegar a Sete Rios para a Margem Sul, Praça de Espanha é o melhor acesso, a segunda circular entre a área comercial e o relógio em ambos os sentidos. No IC19, mantém-se um caminhão avariado na saída para o Palácio, o trânsito acumulado desde Pinamanique até ao Palácio. Sintra, Lisboa, ainda o acidente no Alto Cacém, já com as filas em Rio de Moro, também a Ponte Vasco da Gama, com trânsito intenso da Cala de Zamora até ao Montijo. Para troca de informações, 820-2010, é nacional e é grátis. E agora também no Porto há informação de uma viatura variada na A1, sentido Porto Gaia, na zona de Coimbrões, o trânsito já lento desde a Perlada, também de Bonjeia para a A3, de Canidelo até às Antas, na VCI, e entre Sendim e a VCI nos dois sentidos, na A28. Para troca de informações, 820-2010. Elsa.
3: Obrigada, Arsénio, até já. 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E o que é que temos para amanhã? Temos céu mais nublado no litoral a norte do Cabo Espichel. Pode chuviscar no resto do país. Dia de sol e calor, com máximas que vão dos 22 aos 37 graus. 22 é a máxima prevista para o Porto, para Aveiro e para Ponta Delgada. Viana do Castelo com 23, Funchal 24, Sagres 25, Leiria e Sines com 26, Coimbra 28, Braga e Guarda com 29, Vila Real e Viseu 30, Lisboa e Faro 31, Bragança e Setúbal 32, Santarém 33, Porto Alegre 34, Castelo Branco 35, Beja 36 e Évora com a máxima mais alta amanhã a chegar aos 37 graus.
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3: Faltam 25 minutos para as 6 e cá estamos nós a tentar responder a esta pergunta.
5: Que música é esta?
3: Começa assim. E que música é esta?
6: Olá, Elsa, fala o Rui de Lisboa.
3: Olá.
6: Hoje cá para mim é Picture of You dos Boyzone. In the house. Beijinhos.
3: Beijinhos.
7: Oh, Elsa.
3: Sim.
7: Será Nick Kershaw com The Riddle?
3: Será?
7: É parecido. Boa tarde e boa tarde, M80, e bom regresso a casa a todos. Ricardo aqui do Porto.
3: Obrigada, Ricardo. Um beijinho.
8: Olá, Elsa.
3: Olá.
8: Estão todos enganados.
3: Então.
8: A música é dos anos 80, dos anos 90, Eddie e qualquer coisa, o Daylight to You. Boa tarde, beijinhos para todos.
3: Beijinhos. Será a Sofia? Há muitas músicas com o início parecido, aliás, como já vimos aqui várias vezes, não é? Pense sobre isso e depois envie mensagem aqui para o WhatsApp da M80 910 25 80 81. Enquanto ouve esta música, que é da banda sonora de um filme que eu adoro, chamado Amor Sem Aviso, com o Hugh Grant e a Sandra Bullock. Counting Crows, Big Yellow Taxi agora.

0: os Counting Crows no Regresso a Casa da M80. Boa tarde, boa viagem. Eu sou a Elsa Teixeira. Estamos a jogar ao Que Música é Esta? A música de hoje começa assim. E eu quero saber que música é esta. Alô, Inês.
1: Olá, Elsa. Boa tarde.
0: Boa tarde.
1: É a primeira vez que participo.
0: Bem-vinda.
1: Eu tenho quase certeza que é Charles and Eddie, Would I Lie to You. Boa tarde a todos. Fala aí, Inês de Sintra.
0: Obrigada, Inês, e volte sempre.
2: Olá, Elsa. É Isabel de São Domingos Rana. Hoje a música não será dos Queen, o Innuendo. Um beijinho para ti.
0: Beijinho.
3: Olá, Elsa. Olá, M80. Daqui é o João que está nos Países Baixos, também no Regresso a Casa.
0: Boa.
3: É pá, isto eu acho que é It's the end of the world as we know it and I'll feel fine. R.E.M. Bora, estou nessa. Estou nessa, Vanessa. Tchau, tchau.
0: Vês mesmo que está no Regresso a Casa.
4: Boa tarde, M80. Aqui fala o João Ricardo da Almada, mais o Martinho, o Tomás e a Silvia aqui no carro. Então, isto hoje é Loco in Acapulco, dos Four Tops. Going loco down in Acapulco.
0: Já a Rita Matos acha que são os Hanson. E agora? 910 25 80 81 ainda tem 3 minutos para enviar o seu palpite por mensagem de voz, mensagem de texto aqui para a M80. Até já!
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12: 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E estamos quase a saber, afinal, que música é esta?
13: Que música é esta?
12: Começa assim. Vamos lá começar pelo Gonçalo e pela mãe.
14: Olá Elsa, daqui é o Gonçalo e a mãe.
15: E a Ruth Santos.
14: E nós achamos que é...
15: O Simply Red.
14: Com Stars. Beijinhos.
12: Beijinhos.
16: Elsa, tudo bem?
12: Tudo
16: Olha,
12: bem.
16: Por incrível que pareça, a minha mulher foi logo à primeira. Assim que ouviu o primeiro som, disse logo, esta música. E pronto, ela vai cantar.
17: Would I lie to you, baby? Would I lie to you?
16: Quem canta?
17: Oh yeah.
16: Quem canta? Acho que diz aqui que é o Chance and Eddie. What a light to you. Estamos certos? Beijinhos.
12: Beijinhos.
16: Olha, a este programa.
12: Muito
16: tchau,
12: obrigada.
16: Tchau.
12: Obrigada.
16: Esquecemos de dizer o nome. É o João, o Leon e a Bianca. Está bem? Beijinhos. Ah,
12: beijinhos, voltem sempre. Gosto destas conversas entre casais no carro.
18: Olá Elsa, olá M80, fala olá. Carlos Beirão de Lisboa. Oh Elsa, eu penso que isto, esta música é o Ducks Benign Runners, mas não tenho a certeza, como é lógico, mas pronto, tentei. Beijinho, bom trabalho.
12: Beijinho, é sim, podia ter a certeza, não é? E até apostar partes do corpo, quem nunca neste
19: Elsa,
12: jogo.
19: Boa tarde, aqui é Flávio Castro de Cascais.
12: Olá, Flávio.
19: O tema de hoje é um tema mesmo bom assim num dia de verão, que é o Charles and Eddie, What a Light to You. Boa tarde, boa regresso a casa.
12: Obrigada, aí sei, era mesmo Charles and Eddie, hoje no Que Música É Esta. Amanhã voltamos a jogar e eu conto consigo, como sempre.

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0: 6:02, boa tarde, daqui a pouco o Lenny Kravitz. Para já as notícias com a Sandra Braga Fernandes e há uma praia que foi interditada. Boa tarde, Sandra.
1: Boa tarde, a praia de Santo Amaro do Oeiras foi hoje temporariamente interditada devido à poluição na Ribeira da Laje provocada por uma rotura numa conduta. Avança a Agência Portuguesa do Ambiente, está estancada a rotura, a praia continua interditada até haver evidência da qualidade da água balnear. O Primeiro-Ministro reafirma a disponibilidade para negociar com partidos que possam vir a viabilizar a reforma laboral.
2: Aquilo que é relevante e que já foi transmitido pelo Governo, é uma disponibilidade absoluta para podermos aprofundar os termos desta reforma com os contributos dos partidos políticos, nomeadamente daqueles que estiverem disponíveis para viabilizar a nossa proposta na Assembleia da República.
1: O Primeiro-Ministro em Bruxelas, no Parlamento, a Ministra do Trabalho admitiu precisamente negociar algumas alterações à proposta de revisão das leis laborais em sede de especialidade, alterações reclamadas pelo Chega ao nível do trabalho por turnos e pela Iniciativa Liberal sobre Direitos de Parentalidade. Maria do Rosário Ramalho deixou ainda um desafio aos deputados.
3: Senhoras e senhores deputados, o Governo assumiu hoje por inteiro o seu propósito de mudança. Por isso, o Parlamento terá que decidir se prefere manter o caminho que nos trouxe até aqui ou o caminho que nos permitirá finalmente progredir com direitos reforçados, empresas competitivas e salários europeus.
1: Um desafio deixado dentro do Parlamento. Do lado de fora manifestavam-se centenas de pessoas pela queda do pacote laboral, um protesto convocado pela CGTP. O secretário-geral acredita que o Chega vai aprovar a revisão da lei laboral. Mário Mourão não afasta a convocação de uma greve geral, mas defende uma luta com ponderação e prudência. E o Governo ainda não sabe quando terá efeitos no preço dos combustíveis a assinatura do acordo entre Irão e Estados Unidos. O ministro da Presidência diz que não tem muita informação, mas admite que pode levar algum tempo.
4: Portanto, é normal que a reposição, desde logo da situação, das vendas, do tráfego no Estreito de Hormuz, da circulação de petróleo e dos seus derivados no mercado internacional e depois a sua repercussão nos preços aos consumidores, toma algum tempo.
1: Leitão Amaro em conferência de imprensa esta tarde após o Conselho de Ministros. No Mundial de Futebol joga-se a segunda jornada da competição. A Chequia vai vencendo a África do Sul por 1-0. O encontro do Grupo A está no intervalo. A partir das 8 da noite entra em campo um árbitro português. João Pinheiro vai arbitrar a partida entre Suíça e a Bósnia do Grupo B do Mundial.
0: Obrigada, Sandra. São 6:05, 3 minutos para sabermos como é que está o trânsito esta hora. É com o Arsénio Coelho.
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0: Ah, e agora? Toda a gente sabe que não é.

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2: Bom regresso a casa, são 6:09. 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Arsénio Coelho, o que é que tens a contar?
3: Há um acidente em Gaia, na A44, à entrada do túnel Soares dos Reis. O trânsito já parado na Ponte Freixo, em direção a Coimbrões, depois haver saída à Furada até às Antas, sentido inverso de Bonjóia até à 13 e da Perlada até Coimbrões, onde se mantém uma viatura avariada na A1, sentido Porto Gaia, A28 entre Sendim e AVCI nos dois sentidos, e A3 também da A4 para a AVCI. A23 continua cortada em Torres Novas, sentido norte-sul, para remover um caminhão acidentado. O trânsito continua a ser desviado pelo nó de Torres Novas em direção à A1. Em Lisboa, acidente resolvido na ponte 25 de Abril em Alcântara. Trânsito agora mais demorado em Sete Rios para a margem sul, acessos preenchidos. Há 5 em Caselas para a ponte, para Cascais a partir do viaduto Duarte Pacheco até à Crel. A segunda circular da área comercial até às Calvanas. Sentido inverso do relógio até o Palácio de Queluz no IC19, com informação de uma ocorrência junto às Torres de Lisboa, no sentido de Aeroporto Benfica. E a Ponte Vasco da Gama, nesta altura, com trânsito intenso, mas sem demora, limite de 80 km/h, sentido Lisboa-Montijo. Para troca de informações, 800-2020-10.
2: Obrigada, Arsénio. Até já. 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Temos céu mais nublado no litoral norte do Cabo Espichel e aqui há a previsão de chuviscos. No resto do país vai ser um dia de sol, com calor, com máximas que começam nos 22 graus. Esta máxima mais baixa está prevista para o Porto, para Aveiro e também para Ponta Delgada. Viana do Castelo com 23, Funchal 24, Sagres 25, Leiria e Sines a chegar aos 26, Coimbra com 28, Braga e Guarda 29, Vila Real e Viseu 30, Lisboa e Faro 31, Bragança e Setúbal com 32, Santarém 33, Porto Alegre 34, Castelo Branco 35, Beja 36 e Évora com a máxima mais alta amanhã, 37 graus.

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Muito obrigada pela companhia. Deixe estar por aí a Lenny Kravitz para começar esta hora. E que bela música, sexy, não é? Stillness of Hearts. É de longe a música da sua vida. Boa tarde, são 6:12.

mesmo preciso ter calma, Pedro Brunhosa na M80. Calma, principalmente se estiver no trânsito. E calma com quem anda de mota. Eu sei que às vezes pode ser um bocado assustador, não é? Ter uma mota de repente a passar-nos a arrasar. Mas eu hoje de manhã vi uma rapariga ao pé de uma mota, sentada no chão, na berma da segunda circular. Ela estava super nervosa, estava em choque, estava a chorar. Então eu parei para perceber se ela precisava de ajuda, porque ela estava de facto a tremer muito. Então o que é que se passou? Um carro tinha ido para cima dela. Ela tentou passar entre dois carros. Um dos carros foi para cima dela, segundo ela, de propósito. Não sei, não estava lá, não vi. Mas a verdade é que magoou no pé. A pessoa foi-se embora e deixou-a ali. Quem é que faz uma coisa destas? Mais ninguém parou para ajudar. Andamos todos nas nossas vidas, eu sei, então de manhã vamos todos com pressa para os nossos compromissos, temos horas para chegar ao trabalho, eu sei disso tudo, mas parar por um bocadinho, perguntar se aquela pessoa precisa de ajuda, eu acho que não custa assim tanto. E eu costumo vê-la ali sozinha e foi mesmo muito complicado. Eu obviamente não quero cá dar lições de moral a ninguém, mas às vezes vale a pena pensar um bocadinho sobre isto, não é? Cutting Crew agora no Regresso à Casa da M80, são 6h22. Boa tarde.

Boa tarde e bom regresso a casa com a M80. Eu sou a Elsa Teixeira, são 6h26, já agora dou-lhe o recado que o verão começa domingo de manhã. Não sei se quais são os seus planos para este fim de semana, mas a partir do domingo chega também uma nova vaga de calor, com as zonas do país a ultrapassar os 40 graus e noites tropicais. Vai ser giro por um lado, vai ser mau por outro, principalmente por causa dos incêndios, não é? Portanto, atenção redobrada a isso. Mas este fim de semana, para assinalar o início do verão, resolvemos fazer um fim de semana especial aqui na M80, só com músicas de verão, tipo esta.

0: E também temos esta. Já percebeu que vai ser um fim de semana muito animado aqui na M80. Sábado e também domingo, só músicas de verão para assinalar. Lá está, o início do verão que começa domingo de manhã. Continua por aí, vem Macy Gray com I Try.
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1: Até às Antas, sentido inverso da Ponte do Freixo até à 3 e da Via Norte até à Ponta Rábida, à 28 entre a 4 e a VCI nos dois sentidos e à 3 também de Águas Santas para a VCI. Em Lisboa, a Ponte 25 de Abril mantém-se em 7 rios para a Margem Sul, acessos preenchidos para a Ponte 25 de Abril, há 5 em Caselas para a Ponte, Lisboa, Cascais, de Monsanto até à Crel, a segunda circular da área de serviço do Colombo até às Calvanas, sentido inverso do relógio até aqui a luz no IC19. Para troca de informações, 820-2010, é nacional e é grátis. Eu carreguei aqui no botão e parei, fiz aqui uma paragem.
2: Não, tudo bem.
1: Para descansar.
2: De vez em quando precisamos de pausas, Arsénio. Até já.
1: Até já.
2: Oh, meu Deus. 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E o que é que temos para amanhã? Temos sol, temos calor, mas também temos céu um bocadinho mais nublado no litoral a norte do Cabo Espichel e aqui há a previsão de chuviscos. A temperatura mínima desce um bocadinho no interior, as máximas vão dos 22 aos 37 graus. 22 é a máxima prevista para o Porto, para Aveiro e também para Ponta Delgada, Viana do Castelo com 23, Funchal 24, Sagres 25, Leiria e Sines a chegar aos 26, Coimbra 28, Braga e Guarda com 29, Vila Real e Viseu 30, Lisboa e Faro com 31, Bragança e Setúbal 32, Santarém 33, Porto Alegre 34, Castelo Branco a chegar aos 35, Beja 36 e Évora com a máxima mais alta, amanhã 37 graus. E também com as músicas da sua vida. Até às 7, conte comigo deste lado. Esta é dos Easy Special e chama-se Menina Bonita.

0: Boa tarde e bom regresso a casa com a M80. Há pouco partilhei uma situação que me comoveu, que me deixou triste esta manhã. Uma rapariga que foi abalroada por um carro. Ela estava numa moto, estava magoada, estava na berma da estrada, sentada, desesperada, e ninguém parou para ajudar. E a pessoa que a agrediu, neste caso, também se foi embora. E eu acho que vale a pena também ouvir aqui a mensagem que chegou da nossa ouvinte Sara.
1: Só aqui por curiosidade, Elsa, partilhar aqui com vocês. Há muitos anos atrás, talvez há 20 anos, se calhar, se formos a pensar bem, mais ou menos, quase 20 anos, eu vi um rapaz a chorar desalmadamente. Estava todo, literalmente a chorar baba e ranho mesmo, num desespero total. E era de noite já, foi no centro ali de Lisboa, perto ali de Entre Campos. E eu vi o rapaz assim, eu também tinha para aí cerca de uns 18 anos, mais ou menos, e era muito tarde para alguém andar sozinho, uma rapariga, né? Eu estava sozinha, já eram umas 11 e tal, meia-noite, e eu vi o rapaz naquele estado e fui ter com ele e perguntei-lhe o que é que se passava. Estive ali a falar um bocadinho com ele esteve a desabafar. Eu já não me lembro bem da história que ele contou, mas estava ali a desabafar e a chorar imenso. E eu ofereci-me para o ajudar, e no fim ele disse-me assim: eu peço desculpa por aquilo que eu estou a fazer, mas na realidade isto é uma experiência social. Eu quero lhe dizer que eu estou aqui há 4 horas a chorar neste estado para ver como é que as pessoas iam abordar, e não houve uma única pessoa durante estas horas todas que se aproximasse de mim, e foste tu, uma rapariga jovem, na noite, não é? Aqui em meio da noite, por assim dizer, no início, né, da madrugada, que me veio abordar e que quis ajudar-me. E isto é muito preocupante e triste, mas quero-te agradecer, porque ainda há pessoas boas, pena que são tão poucas. E isso deixou-me muito chocada, porque realmente o rapaz estava ali então há tantas horas. Eu tinha saído de um curso e ele estava ali há tantas horas naquele estado, e como é que é possível numa zona tão movimentada e ninguém se ter aproximado? Enfim, queria só partilhar isto contigo, porque realmente precisamos de mais pessoas como tu. Obrigada, Elsa.
0: Não, por amor de Deus, e muito obrigada por esta partilha. Eu acho que é importante. Às vezes temos aquela coisa, não vou meter na vida dos outros, não. Às vezes é importante só perguntarmos, precisa de ajuda? Pronto, fica aqui também o recado. Bill Medley e Jennifer Warnes, agora na M80. Não.

0: 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Eu sou a Elsa Teixeira, o nosso ouvinte Arthur Oliveira agarrou aqui, aliás, chegou aqui ao WhatsApp da M80 com uma dica para quem está a andar, quem começou a andar de moto agora há pouco tempo, que é se sentir que há algum problema, deve colocar o capacete no chão, que é uma forma de sinalizar, lá está, que há esse problema. 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Vem a playlist da banda.
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Em 2005, os U2 trouxeram a Lisboa a Vertigo Tour e mostraram porque são uma das maiores bandas de estádio do mundo. Mais de 50 mil pessoas num concerto onde tudo parecia ali pensado ao detalhe. O som, a imagem, a mensagem, o Bono sempre muito próximo do público, uma ligação emocional que vai muito além da música. É aquele tipo de concerto que fica na memória como uma experiência coletiva. Este de Lisboa foi o último concerto da fase europeia da Vertigo Tour. Foi uma mistura perfeita entre novos temas na altura, como o Vertigo ou City of Blinding Lights, com clássicos absolutos, One, With or Without You, Sunday, Bloody Sunday. E diz quem lá esteve que fechou com Forte, que foi o momento em que o público ficou a cantar mesmo depois da banda sair. Vamos então recordar os U2 ao vivo hoje na minha playlist com Elevation.

0: playlist da banda a recordar grandes concertos hoje. 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
0: É esse o espírito. Boa tarde, estamos praticamente em cima das 7 horas. Já voltamos à música com o Billy Ocean, para já as notícias com a Sandra Braga Fernandes e destaque para a reforma laboral. Boa tarde, Sandra.
4: Boa tarde. A CGTP manifestou-se esta tarde junto ao Parlamento e amanhã vai estar presente nas galerias para assistir à votação. O secretário-geral da Central Sindical deixa um aviso aos deputados a propósito da reforma laboral.
5: Todos aqueles que amanhã, com o seu voto, todos aqueles deputados, partidos políticos, que amanhã, na Assembleia da República, com o seu voto, seja um voto favorável, seja com a abstenção, permitirem a continuidade da discussão do pacote laboral, estão a trair a vontade dos trabalhadores. Quem o fizer está a trair a vontade de quem trabalha, a vontade de quem ao longo destes 10 meses sempre se manifestou contra este pacote laboral.
4: Tiago Oliveira, em declarações esta tarde, junto à Assembleia da República, no interior do Parlamento, esteve o secretário-geral da UGT, Mário Mourão, acredita que o Chega vai aprovar a revisão da lei laboral.
6: O não é não já foi passado. Agora o futuro e o presente é o sim é sim. E, portanto, não tenho dúvidas que aquilo que eu me apercebi é a preparação de um cenário para aprovarem a lei, tal como o Governo apresentou. Aliás, quem vai mudar é o Chega, não é o Governo vai manter as suas traves mestras, mas o Chega vai ter que mudar para viabilizar, porque é essa a vontade que o Chega tem neste momento.
4: A UGT não exclui a hipótese de convocar uma greve geral, mas defende uma luta com ponderação e prudência. A praia de Santo Amaro de Oeiras foi hoje temporariamente interditada devido à poluição na Ribeira da Laje, provocada por uma rotura numa conduta. Avança a Agência Portuguesa do Ambiente. Está estancada a rotura. A praia continua interditada até haver evidência da qualidade da água balnear. Ficaram em prisão preventiva os suspeitos de maus-tratos a idosos em Lousada, no distrito do Porto. São 7 suspeitos. Foram detidos na terça-feira, na sequência do encerramento de 9 lares ilegais, residências que não reuniam condições de higiene e o número adequado de cuidadores. No Mundial de Futebol, Ruben Dias já estará recuperado da lesão. O central treinou hoje com os restantes jogadores. Pode ser opção para o jogo de Portugal frente ao Uzbequistão na próxima terça-feira. Por esta hora, quase a terminar o jogo entre a Chequia e a África do Sul. Segunda jornada do Grupo A, está empatado a 1 golo.
0: Obrigada, Sandra, e até amanhã.
4: Amém.
0: São 7:02, mais 3 minutos e vamos ter com o Arsénio para saber como é que está o trânsito a esta hora.
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7: Bom regresso a casa. Às 7h05 vamos saber do trânsito, que esta hora na M80 é uma oferta Endo Premium Cars. Alô, Arsénio Coelho.
8: E a A23 continua cortada em Torres Novas, sentido Castelo Branco, Torres Novas, para remover um caminhão acidentado. O trânsito continua a ser desviado pelo nó de Torres Novas, já acumulado desde o entroncamento, por isso a melhor alternativa é optar pela Nacional 3, sair no entroncamento e reentrar na A23 em Torres Novas, em direção à A1, já que o trânsito está acumulado praticamente desde o entroncamento. Em Lisboa, há filas para a Ponte 25 de Abril a partir de Sete Rios até a Almada, acessos preenchidos, há 5 em Monsanto para a Ponte e Moreiras, para Cascais de Caselas até a área de serviço com trânsito lento, a segunda circular da área comercial até às Calvanas, sentido inverso, há paragens do radar do aeroporto até que a luz no IC19 em direção a Sintra, intensidade também na Cril dos túneis de Benfica, Pontinha até Olival Basto, no Porto, a pior, o sentido Freixo Rábida na VCI, do mercado para a 3 e da Via Norte até à Ponta Rábida, Rábida Freixo com intensidade, mas já sem demora, e a 28 entre Sendim e a VCI, ainda com paragens em ambos os sentidos. Para troca de informações, 800 20 20 10, é nacional e é grátis. Elsa.
7: Obrigada, Estânia, até amanhã.
8: Até amanhã.
7: 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Vêm dias de calor a partir de domingo, mas até lá continuamos com calor em alguns pontos do país. Também temos céu um bocadinho mais nublado amanhã no norte, no litoral, a norte do Cabo Espichel. E temos também uma pequena descida da temperatura mínima no interior do país. As máximas vão dos 22 aos 37 graus amanhã. 22 é a máxima prevista para o Porto, para Aveiro e também para Ponta Delgada. Viana do Castelo com 25, Funchal 24, Sagres 20, aliás, Viana do Castelo 23, Funchal 24, Sagres 25. É quando vou fazer a minha vida. Leiria e Sines 26, Coimbra 28, Braga e Guarda com 29, Vila Real e Viseu 30, Lisboa e Faro 31, Bragança e Setúbal com 32, Santarém 33, Porto Alegre 34, Castelo Branco 35, Beja 36 e Évora 37. 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Segue a partir de agora uma hora de música sem pausas, a começar já com o Billy Ocean. Até amanhã, a partir das 4, para mais um regresso a casa aqui na M80.
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1: É já a seguir que vamos atualizar notícias na M80 às 8 com a Sandra Braga Fernandes.

0: Continuar preso em Portugal, o padrasto das crianças francesas abandonadas em Alcácer do Sal, no Alentejo, só será entregue às autoridades francesas quando a prisão deixar de interessar a Portugal, decisão que foi comunicada hoje pelo Tribunal da Relação de Évora. A mãe também continua em prisão preventiva. Quanto às duas crianças, regressaram à França no dia 29 de maio, ficaram ao cuidado dos serviços do apoio social de Colmar. A CGTP manifestou-se esta tarde junto ao Parlamento e amanhã vai estar presente nas galerias para assistir à votação da lei laboral. O secretário-geral da Central Sindical deixa um aviso aos deputados.
1: Todos aqueles que amanhã, com o seu voto, todos aqueles deputados, partidos políticos, que amanhã na Assembleia da República, com o seu voto, seja um voto favorável, seja com a abstenção, permitirem a continuidade da discussão do pacote laboral, estão a trair a vontade dos trabalhadores. Quem o fizer está a trair a vontade de quem trabalha, a vontade de quem ao longo destes 10 meses sempre se manifestou contra este pacote laboral.
0: Tiago Oliveira, em declarações esta tarde junto à Assembleia da República. No interior do Parlamento esteve o secretário-geral da UGT. Mário Mourão acredita que o Chega vai aprovar a revisão da lei laboral.
2: O não é não, já foi passado. Agora o futuro e o presente é o sim é sim. E portanto não tenho dúvidas que aquilo que eu me apercebi é a preparação de um cenário para aprovarem a lei tal como o governo apresentou. Aliás, quem vai mudar é o Chega, não é o governo vai manter as suas traves mestras, mas o Chega vai ter que mudar para viabilizar, porque é essa a vontade que o Chega tem neste momento.
0: Não exclui a hipótese ao GT de uma nova greve geral, mas defende uma luta com ponderação e prudência. Conferimos agora ao Mundial de Futebol. Terminou empatado a um golo o jogo entre a África do Sul e Chequia do Grupo A. As duas seleções somaram o primeiro ponto e complicaram o apuramento. A partir desta hora entra em campo um árbitro português. João Pinheiro vai arbitrar a partida entre a Suíça e Bósnia do Grupo B. Quanto à seleção portuguesa, prepara agora o jogo frente ao Uzbequistão. Destaque para Roberto Dias, que voltou a treinar com os colegas no relvado. O central pode vir a ser opção para a partida da próxima terça-feira.

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1: Um ótimo final de tarde e bem-vindo à M80. É isso, o dia terminou, mas se calhar a viagem continua, por isso boa viagem com a M80 e com os que aprovem daqui a pouco Just Around the Corner.

Os chutes e pontapés na M80, claramente à minha maneira. Eu também já lhe disse que sou a sui generis, tem de ser à minha maneira, porque eu não conheço outras, é sempre à minha. O meu nome é Paula Fialho. Em relação ao tempo para amanhã, conto com um dia quente de norte a sul do país, céu um pouco nublado limpo, mais nuvens no litoral oeste até ao final da manhã, uma ligeira descida da mínima. Máximas de 22 graus amanhã no Porto, 31 em Lisboa.

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0: assim que terminam seis músicas seguidas na M80. Seja muito bem-vindo. Eu sou a Paula Fialho e há uma peça de teatro que não pode perder. Chama-se Evita. Narra em formato ópera rock a ascensão e queda de Eva Perón, a carismática e controversa primeira-dama da Argentina. A história é contada por Che, revolucionário cético e uma espécie de consciência crítica que observa e questiona as ações de Eva ao longo da sua vida, com Sofia Escobar e Diogo Morgado no elenco. É a primeira vez que o musical se estreia em Portugal. A próxima sessão é no dia 24 de junho. Há bilhetes à venda em bol.pt e mais informações no nosso site.
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música. Primeiro nos Beatles, depois a solo. É inegável a mestria para compor. A rainha Isabel II reconheceu-lhe o talento e a contribuição para a música e deu-lhe o título de Cavaleiro em 1997. Está no Rock and Roll Hall of Fame com os Beatles e também a solo. Há mais música na M80 com Paul McCartney.

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1: Dia marcado pelo debate sobre a reforma laboral. André Ventura não deixou claro o sentido de voto, mas o Chega será o partido que poderá viabilizar amanhã a proposta do governo. É pelo menos essa a convicção do secretário-geral da UGT que assistiu ao debate esta tarde no Parlamento.
2: O não é não já foi passado. Agora o futuro e o presente é o sim é sim. E, portanto, não tenho dúvidas que aquilo que eu me apercebi é a preparação de um cenário para aprovar a lei, tal como o governo apresentou.
1: À porta da Assembleia da República houve manifestação da CGTP. Centenas de pessoas protestaram contra o pacote laboral que será votado amanhã. Em Bruxelas, o primeiro-ministro foi questionado sobre o assunto e voltou a mostrar disponibilidade para aprofundar ideias de partidos que admitam aprovar a proposta do Executivo.
3: Aquilo que é relevante e que já foi transmitido pelo Governo é uma disponibilidade absoluta para podermos aprofundar os termos desta reforma com os contributos dos partidos políticos, nomeadamente daqueles que estiverem disponíveis para viabilizar a nossa proposta na Assembleia da República.
1: A caminho de uma nova onda de calor, o Ministro da Administração Interna deixou vários alertas, pediu às famílias para protegerem os mais vulneráveis e que não se lancem os balões de São João, tendo em conta o elevado risco de incêndio.
4: Por favor, não utilizem estes instrumentos. Estão a pôr em causa a vida das pessoas, o património das pessoas, e isso é a nossa missão.
1: No Mundial de Futebol terminou empatado a um golo o jogo entre a África do Sul e a Chequia, segunda jornada do Grupo A. As duas seleções somaram o primeiro ponto e complicaram o apuramento. Por esta hora decorre a partida entre a Suíça e a Bósnia, com a arbitragem do português João Pinheiro. Quanto à seleção portuguesa, prepara o jogo frente ao Uzbequistão, destaque para Rubem Dias, que voltou a treinar com os colegas no relevado. O central pode vir a ser opção para a partida da próxima terça-feira. Mais notícias no site da rádio. Boa noite e até amanhã.
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12: Sabe que há viagens que acabam sempre no mesmo sítio. E está tudo bem com isso. O sofá já está à sua espera, sim.
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12: Entretanto, a música que é de longe da sua vida é que nos leva até às 11. Estamos em modo slow down. É preciso abrandar no final desta já quinta-feira, ainda por cima. E vem aí Nick Cash Show. Para começar, daqui a pouco, o último metido pegou.

O Rádio Macau e o Anzol, de longe a música portuguesa da sua vida. Mas há mais para lhe dar e daqui a pouco o NEM 80, há um tema dos Scorpions que acho que toda a gente se revê um bocadinho nesta música, que é uma mistura forte de culpa e de esperança. Culpa pelo que destruiu o laço sentimental no caso, esperança de que ainda existe tempo para recuperar. No fundo, não é só mais um tema sobre amor, é sobre insistir quando

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1: Em 2005, os U2 trouxeram a Lisboa a Vertigo Tour e mostraram porque são uma das maiores bandas de estádio do mundo. Mais de 50 mil pessoas num concerto onde tudo parecia ali pensado ao detalhe. O som, a imagem, a mensagem, o Bono sempre muito próximo do público, uma ligação emocional que vai muito além da música. É aquele tipo de concerto que fica na memória como uma experiência coletiva. Este de Lisboa foi o último concerto da fase europeia da Vertigo Tour. Foi uma mistura perfeita entre novos temas na altura, como o Vertigo ou o City of Blinding Lights, com clássicos absolutos, One, With or Without You, Sunday, Bloody Sunday. E diz quem lá esteve que fechou com Forte, que foi o momento em que o público ficou a cantar mesmo depois da banda sair. Vamos então recordar os U2 ao vivo hoje na minha playlist com Elevation.

0: pela lista da banda esta semana, à volta dos concertos com maior audiência em Portugal. Hoje, YouTube 2005, o Estádio de Alvalade, Elevation, ao vivo. 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

0: É o final de 6 músicas seguidas na M80, a continuação de um bom início de noite de quinta-feira. 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Daqui a pouco há mais música para lhe dar. Vem aí desta vez o ZB40 e o fantástico Vegeta Line. Boa viagem, sem na estrada.
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Deu numa aula de história e a primeira atuação foi na escola, no Dia dos Namorados. Na altura ainda se chamavam Unique Attraction. Há mais música na M80 com Boyz II Men.

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10: Esta é aquela hora em que oficialmente decidimos. Era urgente, fica para amanhã. Quanto à música, de longe, a música da sua vida. E para ouvir a seguir no Slowdown, Phil Collins, daqui a pouco, e o Can't Tell You Love.

Se fosse um dia o teu olhar, era Pedro Abrunhosa, na EM80. E hoje é dia 18 de junho, é dia internacional do sushi, é um dia quase a acabar, mas era importante falar-lhe disto, porque eu adoro sushi em primeiro lugar, e dizem que o sushi é a prova de que o ser humano consegue olhar para um pedaço de peixe cru e pensar, isto precisava era de um bocadinho de arroz e de uma boa chapa para o Instagram. São os tempos que vivemos, não é? Faz parte. Feliz dia internacional do sushi, está quase a acabar, despache-se. Vem aí Eric Carmen com Angry Eyes.

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0: Chama-se Chuva Dissolvente e eram, obviamente, os Chutes e Pontapés na M80. É o final de 6 músicas seguidas. Eu sou a Paula Fialho e o que também vai a caminho do final é o Slowdown, que volta na próxima segunda-feira. Deixo-lhe Clash, Shoulda Go, e daqui a pouco está por cá o Nelson Miguel para o M80 Ballads. Até amanhã. Beijinhos. Boa noite.
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Em 1992. Ficou em 17º lugar, mas não faz mal, porque ganhou um lugar especial no coração dos portugueses. E ainda hoje sabemos a letra de cor. Talvez seja a única que nos faz cantar Kiwi em vez de

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